0: boa noite.
1: Boa noite para você que nos acompanha em todo o país.
0: Sexta-feira, 29 de maio de 2026.
1: Vamos ao destaque do dia: avanço da economia.
0: Brasil registra crescimento de 1,1% nos primeiros três meses do ano.
1: Produto Interno Bruto foi impulsionado pela agricultura e consumo das famílias. Luana Karen.
2: Em valores correntes, ou seja, sem descontar a inflação, o PIB somou 3,3 trilhões de reais.
0: Recursos para a saúde. Mais 225 milhões de reais serão investidos em equipamentos para cirurgias gerais e oftalmológicas. Graziela Mendonça.
3: São equipamentos para operações como vasectomia, laqueadura e catarata. A expectativa é reduzir o tempo de espera para as cirurgias no Sistema Único de Saúde.
1: Petrobras anuncia 72 bilhões de reais em Sergipe para fábrica de fertilizantes e exploração de óleo e gás em águas profundas.
0: Durante evento, o presidente Lula pede respeito à soberania brasileira, após Estados Unidos classificarem PCC e Comando Vermelho como grupos terroristas.
4: Não aceitamos ser tratado como um moleque. Nós não sabemos ser tratado como se fosse uma republiqueta. Não brinque com a soberania desse país, não brinque com a nossa democracia, não duvidem das coisas que nós fazemos aqui nesse país.
1: Move Brasil, já está disponível financiamento para a compra de novos caminhões e ônibus mais seguros e sustentáveis.
0: Hoje, na apresentação da Voz do Brasil, Mariana Jungmann e Luciano Seixas.
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0: O consumo das famílias e a agricultura ajudaram no crescimento do país no primeiro trimestre deste ano.
1: O IBGE divulgou hoje que o PIB, Produto Interno Bruto, aumentou 1,1% no período, com resultado positivo em três setores: agropecuária, indústria e serviços.
0: Lembrando que o PIB é o resultado de tudo que é produzido no país.
2: Na chácara de 3 hectares em Tangará da Serra, no Mato Grosso, José Francisco de Souza planta de tudo. E de tudo a terra dá. Tomate, brócolis, cebola, repolho, cebolinha, alface, couve, milho. A produção é vendida nas feiras, mercados e enviada a escolas públicas da região. Em 2025, José conseguiu financiamento do Programa Nacional de Fortalecimento da Agricultura Familiar, o PRONAF, para a construção de 3 estufas na propriedade.
5: No ano de 2025, a gente conseguiu o financiamento do PRONAF. A gente precisava aumentar a produção e conseguimos financiamento para construir 3 estufas na propriedade, onde melhorou bastante e aumentamos bastante a nossa produção.
2: Puxado pelo campo e pelo consumo das famílias, o Produto Interno Bruto do país cresceu 1,1% no primeiro trimestre de 2026, comparado ao último trimestre de 2025. O PIB é considerado o termômetro oficial da economia. Ele mede o valor de tudo o que é produzido no país durante um determinado período de tempo. E esse tudo inclui desde o pãozinho da padaria, passando por carros e máquinas, até o corte de cabelo e a consulta no médico. São os bens e serviços. Para o economista e professor da ESPM, Jorge Ferreira dos Santos, o crescimento do PIB mostra a resiliência da economia brasileira.
6: Nós sabemos, do que está acontecendo no ambiente global. Você tem um ambiente de alta do petróleo, você tem uma pressão geopolítica muito grande. Apesar disso, a economia brasileira acabou performando um pouco melhor do que o esperado, puxado por esses dois grandes vetores, consumo das famílias e a produção do agro.
2: Os dados de crescimento do PIB no primeiro trimestre deste ano são ainda maiores quando comparados ao mesmo período do ano passado, uma alta de 1,8%. Em valores correntes, ou seja, sem descontar a inflação, o PIB somou 3,3 trilhões de reais. Reportagem Luana Karen.
1: Em suas redes sociais, o ministro da Fazenda, Dario Durigan, afirmou que o resultado de hoje sustenta a projeção de crescimento de 2,3% para o ano. E se confirmado, 2026 será o quarto ano consecutivo com crescimento do PIB superior a 2%.
0: Segundo o ministro, será o melhor ciclo da economia brasileira em 10 anos.
1: Hoje o presidente Lula cumpriu uma série de compromissos em Sergipe.
0: Na área da saúde foram anunciados mais de 200 milhões de reais para agilizar as cirurgias no país.
1: E entregues veículos que vão garantir atendimento a quem mora longe dos centros de atendimento.
3: Os investimentos anunciados para a saúde chegam a 225 milhões de reais. Com o recurso, serão adquiridos 150 combos de equipamentos para cirurgias gerais e oftalmológicas, permitindo a abertura de 100 novas salas cirúrgicas em todo o país. São equipamentos para operações como vasectomia, laqueadura e catarata. A expectativa é reduzir o tempo de espera para as cirurgias no Sistema Único de Saúde. Além desses equipamentos, o presidente Lula destacou outros esforços do governo para ampliar o atendimento especializado pelo país.
4: Temos 150 carretas andando por esse país para fazer todo tipo de exame que só rico fazia. Exame de qualquer tipo de câncer, câncer de próstata, câncer de colo, sabe? Ao mesmo tempo, companheiros, nós temos 800 ambulâncias com gabinete odontológico para tratar dos dentes da pessoa nesse país.
3: Os investimentos foram anunciados durante visita do presidente Lula a Sergipe nesta sexta-feira. Primeiro, ele conferiu as instalações do Hospital do Amor de Lagarto, referência no combate ao câncer, que atende 150 municípios da região. O hospital recebeu 137 milhões de reais do Ministério da Saúde na sua implantação. E para ampliar ainda mais o atendimento em Lagarto, foi autorizada a construção de uma nova policlínica no município, com 30 milhões de reais do novo PAC. O ministro da Saúde, Alexandre Padilha, destacou a importância da nova unidade.
7: É o equipamento que vai fazer o tratamento de mais de 30 médicos especialidades, que vai ter tomografia, que vai ter ressonância, que vai ter ultrassom, com a vantagem que não vai ficar dentro do hospital. Porque às vezes dentro do hospital, quando precisa fazer uma situação de urgência, a pessoa que estava esperando é desmarcado o exame, na policlínica fica preservado, e vai fazer o exame na maior velocidade possível.
3: Já na visita ao Hospital do Câncer de Sergipe, em Aracaju, o presidente Lula anunciou a entrega de um novo tomógrafo, que vai agilizar o diagnóstico e tratamento de pacientes oncológicos do estado. Também foram entregues 406 veículos do programa Agora Tem Especialistas, Caminhos da Saúde, para transporte de pacientes que precisam de atendimento fora dos seus municípios. Além de Sergipe, os estados de Pernambuco, Paraíba, Alagoas, Paraná e São Paulo vão receber os micro-ônibus e vans da iniciativa do governo do Brasil. Serão 3.300 veículos. É um investimento de mais de 1 bilhão e 400 milhões de reais. O governo federal entregou ainda unidades odontológicas móveis para municípios de Sergipe e de outros 5 estados. Reportagem em Graziela Mendonça.
0: A Petrobras anunciou hoje mais de 72 bilhões de reais em investimentos no estado de Sergipe.
1: O valor será aplicado na retomada de fábrica de fertilizantes e também para exploração e produção de óleo e gás em águas profundas.
0: Hoje pela manhã, o presidente Lula visitou a fábrica, que terá capacidade para produzir 7% da demanda nacional.
8: Líder mundial na produção de alimentos, o Brasil ainda depende da importação de fertilizantes para garantir a produtividade no campo. Hoje, cerca de 80% dos insumos usados na agricultura vêm do exterior. A ureia, principal fertilizante nitrogenado utilizado em culturas como milho, café, arroz e cana-de-açúcar, é um dos produtos mais importados pelo país. Para reduzir essa dependência, o governo do Brasil e a Petrobras anunciaram investimentos bilionários para ampliar as operações da fábrica de fertilizantes nitrogenados, a Fafem, em Laranjeiras, em Sergipe. Segundo a presidente da Petrobras, Magda Chambiá, com os investimentos, a fábrica vai ampliar a produção de ureia e atender 7% da demanda nacional de fertilizantes.
9: Essa Fafem daqui vai produzir 7% da demanda de fertilizantes nitrogenados do Brasil. Mas nós fizemos a mesma coisa na Bahia. Nós estamos completando a obra da UFN3, fábrica de fertilizantes, no Mato Grosso do Sul. Fizemos a mesma coisa no Paraná. Com esses empreendimentos, nós vamos ser capazes de entregar para o Brasil cerca de 35% da demanda de fertilizantes nitrogenados.
8: A unidade voltou a operar após um período de paralisação e já retomou a produção de amônia e ureia. A reativação da fábrica é considerada estratégica para fortalecer a indústria nacional e garantir mais segurança ao agronegócio brasileiro. Além da retomada da Fafem, os investimentos incluem o projeto Sergipe Águas Profundas, voltado à exploração de petróleo e gás no litoral sergipano. Com as novas plataformas, a Petrobras deve dobrar a produção de gás natural. Somados, os projetos da Petrobras terão investimentos de 72 bilhões e meio de reais e devem gerar cerca de 28 mil empregos diretos e indiretos no estado. É mais investimentos, maior produção nacional e menos dependência externa, defendeu o presidente Lula.
4: A Petrobras não é minha, o investimento aqui não é meu, é do nosso país. E vocês, petroleiros, acreditem na importância da Petrobras. Acreditem na maravilha da Petrobras.
8: As duas plataformas, que serão instaladas em Sergipe, terão capacidade para produzir diariamente até 240 mil barris de óleo e processar 22 milhões de metros cúbicos de gás natural. De Aracaju, Sergipe, Pablo Mundim.
1: Após os Estados Unidos anunciarem que vão classificar o PCC e o Comando Vermelho como grupos terroristas, o governo brasileiro emitiu nota afirmando que o país rejeita qualquer forma de interferência externa em seus assuntos internos.
0: E que o Brasil tem travado um combate permanente contra essas organizações criminosas.
1: Hoje, lá em Sergipe, o presidente Lula pediu respeito à soberania brasileira.
0: O vice-presidente Geraldo Alckmin também se manifestou, lembrando as ações já adotadas para enfrentar o crime organizado.
10: O governo do Brasil divulgou hoje uma nota reafirmando a soberania nacional e o combate permanente a organizações criminosas no país. A manifestação ocorreu depois da decisão dos Estados Unidos de classificar o PCC, primeiro comando da capital, e o Comando Vermelho como grupos terroristas. A nota diz ainda que enfrentar essas organizações criminosas com firmeza é e continuará sendo prioridade do Estado brasileiro. Para o governo do Brasil, o terror causado por essas organizações que buscam obter lucro através do crime, especialmente pelo tráfico de drogas e armas, não pode ser confundido com o tipo de ação por motivos ideológicos, políticos e religiosos do terrorismo internacional. Durante um evento em Sergipe, o presidente Lula cobrou respeito ao Brasil e afirmou que combater o crime organizado passa também pela aprovação da PEC da Segurança Pública.
4: Não aceitamos ser tratado como um moleque. Nós não aceitamos ser tratado como se fosse uma republiqueta. Eu trato um país pequeno com o mesmo respeito que eu trato a China, com o mesmo respeito que eu trato a Rússia, com o mesmo respeito que eu trato os Estados Unidos. Não brinque com a soberania desse país, não brinque com a nossa democracia. Se quiserem combater o crime organizado, não precisa pedir ajuda para ninguém. Aprove a PEC da segurança pública que está no Senado. Aprove a PEC que no mês seguinte terá o Ministério da Segurança Pública desse país.
10: O vice-presidente da República e ministro do Desenvolvimento, Indústria, Comércio e Serviços, Geraldo Alckmin, também se manifestou sobre o assunto e afirmou que o Brasil combate o crime organizado de todas as formas.
11: O combate ao crime organizado, ele é feito por terra, mar e ar. O Congresso acabou de aprovar a lei antifacção, novos crimes foram listados, aumento das penas para o crime organizado e dificuldade da progressão penitenciária, da progressão de pena. Então, todo o empenho no combate ao crime organizado.
10: Uma reunião na Casa Civil nesta tarde com integrantes do Ministério da Fazenda e das Relações Exteriores discutiu os impactos dessa decisão norte-americana sobre o Brasil, principalmente nos campos jurídico, diplomático e financeiro. Em abril, durante sua viagem a Washington, o presidente Lula apresentou ao Departamento de Estado dos Estados Unidos uma proposta focada na inteligência e na cooperação internacional, que inclui ampliação dos controles sobre a lavagem de dinheiro praticada no exterior e sobre o tráfico de armas enviadas ao Brasil. Reportagem Graziele Bezerra.
1: começa hoje, começou hoje o prazo para interessados em comprar caminhões, ônibus, micro-ônibus e implementos rodoviários pelo programa Move Brasil, para eles pedirem o financiamento.
0: O programa tem como objetivo estimular a substituição de veículos antigos por modelos mais modernos, eficientes e seguros.
1: E contribuir para a redução do consumo de combustíveis, emissão de poluentes, além de elevar a produtividade do transporte de cargas e a qualidade do transporte de passageiros.
0: Dezenas de instituições financeiras estão credenciadas pelo BNDES para fazer o financiamento com condições especiais, a depender do perfil do comprador.
12: O BNDES, Banco Nacional de Desenvolvimento Econômico e Social, abriu o protocolo para receber os pedidos de financiamento do BNDES Mais Mobilidade. A linha de crédito de até 21 bilhões de reais faz parte do Move Brasil, programa coordenado pelo Ministério do Desenvolvimento, Indústria, Comércio e Serviços, para apoiar a renovação da frota de caminhões e ônibus no país. Podem pedir o financiamento caminhoneiros autônomos, pessoas físicas associadas a cooperativas, empresários individuais e empresas do setor de transporte rodoviário ou urbano, de cargas e passageiros. As condições de financiamento variam de acordo com o perfil do interessado. Para o caminhoneiro autônomo, o prazo de pagamento pode chegar a 120 meses, com até 12 meses de carência. Para a empresa do setor de transporte rodoviário ou urbano, de cargas, o prazo pode ser de até 60 meses, com até 6 meses de carência. Para a empresa do setor de transporte rodoviário ou urbano, de passageiros, o prazo pode chegar a 120 meses, com até 6 meses de carência. Os juros ficam perto de 13% ao ano. Quem estiver interessado em dar entrada num pedido de financiamento para a compra de caminhões ou ônibus, deve procurar uma das instituições financeiras credenciadas pelo BNDES. Como explica o chefe de departamento da área de operações e canais digitais do banco, Rodrigo Alac.
13: Isso significa que dezenas de bancos, diferentes tipos, estão aptas a conceder crédito com essa linha do BNDES. Dessa forma, a sugestão que fica para quem estiver interessado, seja o frotista ou transportador autônomo cooperado, é que ele busque a instituição financeira que ele já tenha relacionamento. Isso vai agilizar na concessão de crédito, porque essa instituição já conhece o cadastro, já tem o perfil de crédito desse interessado e pode agilizar a concessão.
12: Segundo o superintendente da área de desenvolvimento produtivo e inovação do BNDES, João Pieroni, o apoio à compra de caminhões e ônibus vai trazer vários benefícios para a economia do país.
14: A nova versão do Move Brasil é fundamental para a renovação de caminhões e ônibus no país, rumo a novos veículos cada vez mais sustentáveis e eficientes. Isso gera, ao mesmo tempo, uma grande demanda para a indústria, que passa a investir cada vez mais em ampliação de capacidade produtiva, no desenvolvimento de novos produtos, agregando cada vez mais valor no país. Isso gera renda, emprego de qualidade e fortalece a indústria brasileira.
12: As instituições financeiras que receberem os pedidos de crédito têm até o dia 28 de agosto para dar entrada no sistema do BNDES. Reportagem André de Barros Lima.
1: Mais de 110 mil atendimentos médicos e odontológicos foram realizados em comunidades ribeirinhas e isoladas da Amazônia Ocidental.
0: É a Operação Acre, realizada pela Marinha no Vale do Juruá durante 4 meses, alcançando moradores do Acre e do Amazonas.
15: Ao todo, 8.810 pessoas receberam atendimento durante a operação, que percorreu regiões de difícil acesso, onde muitas vezes o transporte fluvial é a única forma de ligação com centros urbanos e serviços públicos essenciais. Além das consultas médicas, odontológicas e exames laboratoriais, a missão distribuiu 453 mil medicamentos para garantir continuidade de tratamentos em comunidades afastadas. Também foram aplicadas vacinas e realizados atendimentos preventivos voltados à saúde da população local. Comandante do navio, capitão de corveta Marcelo Camerino da Silva de Souza, traz mais detalhes.
16: Essa comissão mostrou mais uma vez que a presença da Marinha na Amazônia vai muito além da navegação. Em muitos lugares, o navio representa o único acesso à saúde, ao atendimento médico e à esperança para milhares de famílias ribeirinhas. Cada atendimento, cada medicamento entregue, cada mamografia realizada, carregam dignidade, cuidado e presença do Estado, onde muitas vezes ninguém mais consegue chegar.
15: Um dos destaques da operação foi a realização realização de 1.022 mamografias em parceria com a ONG Américas Amigas. A iniciativa buscou ampliar o acesso ao diagnóstico precoce do câncer de mama para mulheres que vivem em áreas remotas da Amazônia, onde exames especializados nem sempre estão disponíveis. O comandante do navio também falou sobre a importância da missão ser realizada todos os anos.
16: Manter essa missão todos os anos é fundamental porque o povo amazônico precisa saber que não está esquecido. E para nós, militares, fica a certeza de que poucas missões têm um impacto humano tão grande quanto essa Operação Acre.
15: A Operação Acre integra as ações permanentes de assistência hospitalar da Marinha na região amazônica e tem como objetivo ampliar o acesso à saúde básica e especializada para populações ribeirinhas e indígenas em localidades isoladas do país. Reportagem Gabriel Pinheiro.
1: O INSS publicou hoje portaria que regulamenta a pensão que será paga às crianças e adolescentes, filhos de mulheres vítimas de feminicídio.
0: O direito à pensão é previsto por lei e a regulamentação vai permitir o início do pagamento de um salário mínimo por mês.
1: Tem direito à pensão os menores de 18 anos, cuja renda familiar por pessoa, ou seja, o valor da renda dividido entre os membros da família, seja igual ou inferior a um quarto do salário mínimo.
0: Além dos filhos biológicos, poderão receber o benefício em enteados e menores de idade que estiverem sob guarda da vítima. Eles devem comprovar que eram dependentes econômicos dela.
1: Para a presidente do INSS, Ana Cristina Silveira, a pensão especial é uma forma de garantir os direitos dessas crianças e jovens até o início da vida adulta.
17: Quando a mulher é vítima desse crime, filhos ficam órfãos, famílias inteiras são destruídas e precisam reconstruir suas vidas depois da violência. Nenhuma política pública é capaz de reparar essa perda, mas o Estado tem o dever de proteger quem ficou e garantir condições mínimas de cuidado, dignidade e amparo.
0: Para solicitar a pensão, é necessário que o representante legal do menor apresente os documentos como RG e CPF, a inscrição no CAD único, além de um documento que comprove o crime de feminicídio, como inquérito policial ou denúncia do Ministério Público.
1: As famílias podem tirar dúvidas e receber apoio no processo nas unidades do INSS ou nos Centros de Referência de Assistência Social.
0: O Brasil registrou a menor taxa de desemprego para o trimestre encerrado em abril desde 2012.
1: Com o mercado de trabalho aquecido, o governo do Brasil oferece mais oportunidades de capacitação para os trabalhadores.
0: E anunciou esse mês investimentos para ampliar a oferta de cursos de qualificação profissional em todo o país.
1: Ao todo, vão participar da iniciativa 31 entidades conveniadas ao SINE, o Sistema Nacional de Emprego.
18: Serão 30 milhões de reais do Fundo de Amparo ao Trabalhador para fortalecer a oferta de cursos de qualificação profissional em 14 estados e 17 municípios. Os recursos serão destinados a entidades conveniadas ao Sistema Nacional de Emprego, o SINE. O valor será dividido em duas modalidades. 15 milhões de reais serão repassados segundo os critérios do índice sociodemográfico. Esse índice leva em conta a realidade de cada estado ou município, observando os locais que mais precisam, com população maior e mais necessitada. Os outros 15 milhões serão distribuídos segundo o índice de gestão descentralizada, que observa se o ente federativo já executa ações de qualificação profissional. Bahia, Sergipe e Rio Grande do Sul estão entre os estados que vão receber mais recursos. O ministro do Trabalho e Emprego, Luiz Marinho, destacou que a ideia é apoiar locais com maior necessidade, mas também incentivar os que demonstraram capacidade de execução e entrega de cursos.
19: Nós temos muitas empresas com muitas vagas em aberto e precisa preencher muitas vezes adequando a qualificação, especialmente ao trabalhador e à trabalhadora que às vezes com uma dica de aperfeiçoamento, de agregar mais conhecimento, possa fazer a grande diferença na empregabilidade.
18: Segundo o Ministério do Trabalho e Emprego, o objetivo do repasse das verbas é que cada local amplie a oferta de cursos, segundo as necessidades específicas do mercado de trabalho, e com isso, mais pessoas sejam empregadas. Reportagem Márcia Fernandes.
0: O governo do Brasil lançou uma campanha nacional para incentivar a separação e a destinação adequada de resíduos sólidos.
1: Com a mensagem "O resíduo que você separa vira renda na mão de quem recebe", a campanha destaca a importância da separação do lixo dentro de casa e reforça o papel dos catadores na cadeia de reciclagem.
0: A ideia é reduzir impactos ambientais, diminuir o volume de resíduos enviados aos aterros sanitários e ampliar a geração de renda para trabalhadores do setor.
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0: Fique agora com as notícias do Poder Judiciário e do Congresso Nacional. Boa noite, bom final de semana.
1: A gente volta segunda-feira. Boa noite.
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22: Plenário do STF deve retomar a análise da chamada uberização no mês de junho.
23: Tribunal de Justiça do Amazonas cediu encontro regional da magistratura região norte.
22: STJ aplica perspectiva de gênero para julgamento sobre ingresso de droga em presídio e mantém falta grave de preso.
23: Boa noite, eu sou Marcela Luiza.
22: E eu sou Walter Lima.
23: O presidente do Supremo Tribunal Federal, ministro Edson Fachin, marcou para junho a retomada do julgamento que vai definir regras para trabalho em aplicativo.
22: Os processos tratam da existência ou não de vínculo trabalhista entre motoristas e as plataformas digitais. Marcelo Della Libera.
24: A expectativa é que a corte busque um equilíbrio entre os direitos previstos na Constituição e os novos modelos de prestação de serviços. O presidente do Supremo, ministro Edson Fachin, afirmou que a corte está pronta para analisar a questão.
25: Nós fizemos audiências públicas, instruímos o processo, ouvimos os mais diversos setores interessados, tivemos também uma interlocução, um diálogo republicano importante com o parlamento e, mais uma vez, com entidades públicas e privadas, e chegou o momento agora de apresentar uma resposta para essas questões cruciais.
24: A decisão do STF poderá orientar milhares de ações judiciais em andamento no país sobre o tema.
23: A Justiça do Amazonas é o primeiro tribunal a sediar o encontro regional da magistratura região norte.
22: O evento ocorreu nesta sexta-feira e faz parte de uma iniciativa inédita do CNJ para fortalecer o diálogo entre os tribunais brasileiros. Vitória Vitor.
26: A abertura do encontro foi conduzida pelo presidente do Supremo Tribunal Federal e do Conselho Nacional de Justiça, ministro Edson Fachin, com foco na integração entre os tribunais da região e na discussão de políticas públicas para o fortalecimento do sistema de justiça. O encontro trouxe para o centro de debate temas ligados à tecnologia, inovação e às especificidades da Amazônia.
23: Mantida falta grave a preso que pediu a companheira para levar drogas ao presídio.
22: Nesse caso, o STJ aplicou a perspectiva de gênero para responsabilizar, não apenas a mulher. Fátima Uchoa.
27: A companheira do preso foi flagrada com maconha durante revista para ingresso no presídio. Ele declarou ser usuário e tê-la pressionado para levar a droga. Até então, o entendimento predominante no STJ afastava a responsabilização do apenado por falta de provas ou por considerar o ato apenas preparatório. Agora, a sexta turma do STJ manteve a falta grave contra o apenado por considerar que a conduta dele pode configurar participação no tráfico. Segundo o relator na sexta turma, ministro Rogério Schietti Cruz, punir só a mulher e não quem a induziu ou se beneficiaria da conduta reproduz seletividade punitiva e desigualdade de gênero.
23: Terminou hoje a 10ª edição da Semana da Conciliação Trabalhista.
22: Os trabalhadores puderam, de forma mais rápida, encerrar processos na Justiça. Larissa Batista.
28: Os dados parciais da 10ª Semana da Conciliação Trabalhista mostram uma arrecadação de mais de 1,5 bilhão de reais. Foram realizadas mais de 82.600 audiências e cerca de 408 mil pessoas foram atendidas. Já o número de processos conciliados passou de 24 mil. A ação foi encerrada nesta sexta-feira de forma simbólica, no Tribunal Regional do Trabalho da 6ª Região, em Pernambuco.
23: Em ano eleitoral, ter acesso rápido à legislação é essencial para quem trabalha com as eleições.
22: Pensando nisso, o TSE lançou a versão digital 2026 do Código Eleitoral anotado. Estevam Furtado.
2: O material reúne leis eleitorais atualizadas, notas explicativas e decisões da Justiça Eleitoral. Está disponível gratuitamente no catálogo de publicações e na biblioteca digital do TSE. A versão em PDF traz recursos como busca rápida, sumário clicável e navegação interativa, facilitando a consulta de temas como pesquisa eleitoral, prestação de contas e inteligência artificial.
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23: Uma boa noite.
22: Bom fim de semana e até segunda-feira.
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1: Eu sou Paula Groba.
2: E eu sou Ricardo Nakaoka.
1: E estes são os destaques de hoje do Jornal do Senado, que começa agora.
2: Senadores da oposição apresentam proposta de jornada flexível em resposta à PEC sobre escala 6x1.
1: Avança projeto que amplia a validade de laudos para pessoas com deficiência.
2: Senado volta a analisar seguro rural com juros menores e mais acesso a crédito.
1: Boa noite.
2: Boa noite.
1: A proposta que reduz a jornada semanal de trabalho de 44 para 40 horas ganhou um novo capítulo no Senado. Em resposta à mudança sugerida pelo governo e já aprovada na Câmara, senadores da oposição apresentaram uma alternativa que prevê jornadas flexíveis.
2: Pelo novo texto, as jornadas seriam flexíveis, com pagamento proporcional à carga horária. Os detalhes com o repórter Alexandre Campos.
3: Pela proposta da oposição, as partes poderão decidir por uma jornada menor de 20 horas de trabalho por semana, por exemplo. O valor da hora trabalhada será proporcional ao salário mínimo nacional ou ao piso da categoria, calculado com base na jornada máxima de 44 horas. Primeiro signatário da proposta, o senador Rogério Marinho, do PL do Rio Grande do Norte, acredita que esse modelo de jornada flexível, além de não prejudicar os empresários e evitar riscos de demissão, dá ao trabalhador a liberdade de decidir como melhor utilizar o seu tempo.
4: É assim que acontece, por exemplo, nos Estados Unidos. E veja, preservando todos os direitos do trabalhador que estão contidos no artigo 7º da Constituição na sua proporcionalidade.
3: Para o senador Rogério Carvalho, do PT de Sergipe, a proposta da oposição, ao permitir uma jornada flexível, vai reduzir a renda do trabalhador.
5: 70% da população aprova a redução da jornada. E o que eles estão propondo é uma afronta a essa vontade, ou seja, é uma parte do parlamento de costas para a vontade popular.
3: A PEC que permite a flexibilização da jornada de trabalho está na Comissão de Constituição e Justiça.
1: Muitos alunos com altas habilidades acabam enfrentando desinteresse, isolamento e até abandono escolar por falta de acompanhamento adequado. Para mudar essa realidade, o Senado aprovou um projeto que cria uma política nacional voltada a estudantes com superdotação.
2: A proposta prevê identificação precoce, atendimento especializado e maior flexibilidade no ensino para garantir que esses talentos sejam desenvolvidos dentro das escolas. O texto segue agora para a sanção presidencial. Repórter Douglas Castilho.
6: O texto garante que a identificação da condição de neurodesenvolvimento seja feita de forma pedagógica através de um estudo de caso escolar. A relatora senadora professora Dorinha Seabra, do União do Tocantins, destacou que a falta de preparo das escolas tem levado à exclusão de jovens e defendeu a estruturação do sistema público para o devido acolhimento.
7: Essa é uma forma de garantir e respeitar as diferenças para que elas não se tornem barreiras para que essas crianças e jovens permaneçam nas nossas escolas.
6: A senadora Mara Gabrilli, do PSD de São Paulo, ressaltou que um dos objetivos da medida é identificar a dupla excepcionalidade, que é a coexistência entre altas habilidades e alguma outra condição associada, como uma deficiência ou transtorno.
8: Precisamos de uma política pública que enxergue esses estudantes de forma integral e evite que tantos talentos continuem invisíveis dentro das escolas.
6: O projeto permite que despesas de capital para a implementação das medidas da Política Nacional para Estudantes com Altas Habilidades ou Superdotação poderão ser contempladas com recursos públicos do PAC. O texto vai à sanção presidencial.
1: E atualmente, pessoas com deficiência precisam renovar periodicamente laudos e avaliações para ter acesso a benefícios e políticas públicas, mas essa exigência pode mudar.
2: Avançou no Senado um projeto que amplia o prazo de validade dessas avaliações e reduz a necessidade de reavaliações frequentes. Repórter Márcio Maturana.
9: Indeterminado nos casos de deficiência permanente ou irreversível. 5 anos nos casos de deficiência reversível ou progressiva. Esses prazos de validade para avaliação biopsicossocial de deficiência estão no projeto aprovado pela Comissão de Direitos Humanos, que agora segue para a votação final na Comissão de Assuntos Sociais. O relator da proposta, senador Flávio Arnes, do PSB do Paraná, criticou a frequência atual de avaliações.
10: Realmente, esse acesso a uma regularidade de avaliações, isso causa um transtorno gigantesco para as pessoas e para as famílias. Temos que ser menos burocráticos.
9: O autor do projeto, senador Alan Rick, do Republicanos do Acre, também destacou a atenção às famílias.
11: Imagine só o transtorno para a família, o custo disso, inclusive emocional para a família.
9: O projeto determina também que o prazo de validade da carteira de identificação da pessoa com transtorno do espectro autista, que hoje é de 5 anos, passe a ser de 10 anos para crianças e adolescentes sem necessidade de avaliação e indeterminado para quem tem mais de 18 anos.
1: Uma proposta que altera as regras do seguro rural vai voltar à análise dos senadores. O projeto foi modificado pela Câmara dos Deputados durante a votação e, por isso, retorna ao Senado.
2: O texto prevê taxas de juros menores e prioridade em operações de crédito. Repórter Pedro Pincer.
12: A proposta da senadora Tereza Cristina, do Progressistas de Mato Grosso do Sul, prevê taxas de juros menores e prioridade em operações de crédito rural amparadas pelo seguro rural. O projeto foi aprovado pela Câmara dos Deputados com mudanças, entre elas o detalhamento das cláusulas que permitem o uso do seguro rural como garantia em empréstimos rurais. Para o relator, senador Jaime Campos, do União de Mato Grosso, o seguro rural é fundamental para que os produtores do país possam enfrentar os prejuízos cada vez mais frequentes provocados pelas mudanças climáticas no campo.
13: Já teve gente que já replantou pela terceira vez soja aqui no Mato Grosso, lá que eu vi, que plantou apostando na chuva, a chuva veio, botou o cara, vê aquele solo 45 graus, foi embora. Foi lá, deu outra replantada. Também não aconteceu. Já está na terceira.
12: O projeto trata também do fundo destinado à cobertura suplementar dos riscos do seguro rural, conhecido como Fundo Catástrofe. Previsto desde 2010, o mecanismo não chegou a ser implementado por falta de regulamentação e de aportes contínuos de recursos.
1: E o Brasil passa a ter a primeira Universidade Federal Indígena. A nova instituição, criada por lei sancionada pela Presidência da República, tem a missão de ampliar o acesso dos povos originários ao ensino superior e de unir a produção científica aos saberes tradicionais.
2: De acordo com a lei, a universidade poderá estabelecer processos seletivos próprios, que deverão ter percentual mínimo de seleção de candidatos indígenas. A reportagem é de Lana Dias.
14: A primeira Universidade Federal Indígena do Brasil terá sede em Brasília e deve valorizar, preservar e difundir os saberes dos povos indígenas brasileiros e latino-americanos, além de promover a sustentabilidade socioambiental dos territórios. O relator da proposta, senador Eduardo Braga, do MDB do Amazonas, reforçou que a universidade contribui para o protagonismo das comunidades.
15: A criação da UNID constituirá mais um importante passo no papel de protagonismo que os povos indígenas têm exercido na formulação de políticas públicas voltada para suas realidades.
14: A universidade poderá estabelecer processos seletivos próprios, que deverão ter percentual mínimo de seleção de candidatos indígenas. Os cargos de reitor e vice-reitor deverão ser ocupados obrigatoriamente por docentes indígenas. Os primeiros serão nomeados pelo ministro da Educação, até que a UNIND tenha estatuto para organização própria. De início, a instituição atenderá 2.800 estudantes em 10 cursos de graduação.
2: Com edição de Paula Groba e trabalhos técnicos de João Lira, o Jornal do Senado fica por aqui. Acompanhe agora as notícias do Tribunal de Contas da União e da Câmara dos Deputados. Boa noite.
1: Boa noite e um bom fim de semana.
16: Minuto do TCU.
17: O Tribunal de Contas da União fiscalizou os programas de transferência de renda no país, como o Auxílio Gás, o Bolsa Família e o Benefício de Prestação Continuada. Juntas, essas três ações movimentaram mais de 270 bilhões de reais em 2024. O trabalho identificou sobreposição de benefícios, falhas na gestão e dificuldades para atender famílias em situação de vulnerabilidade. Para o ministro relator do processo no TCU, Jorge Oliveira, o principal problema é a falta de coordenação entre União, estados e municípios.
18: Os programas das três esferas de governo operam muitas vezes sem integração de dados, sem mecanismos efetivos de coordenação e sem uma visão consolidada da Política Nacional de Transferência de Renda.
17: O tribunal determinou que o governo federal adote medidas para melhorar a integração entre programas e tornar a gestão mais eficiente. Saiba mais em tcu.gov.br.
16: 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Jornal. Câmara dos Deputados.
19: Deputados alteram regras de internação do adolescente usuário de drogas.
20: Câmara aprova mudanças no seguro rural para cobrir prejuízos no campo.
21: Plenário repercute a aprovação da proposta que reduz a jornada de trabalho.
22: Boa noite. José Ayrton Félix Cirilo, do PT do Ceará, acredita que a redução da jornada semanal de trabalho pode beneficiar especialmente as mulheres, por causa da sobrecarga de tarefas profissionais e domésticas. Ele acrescenta que a medida representa uma conquista na valorização dos direitos trabalhistas.
23: Denise Pessoa, do PT do Rio Grande do Sul, observa que avanços tecnológicos que aumentam a produtividade permitem jornadas de trabalho menores, sem prejuízo econômico. Ela cita experiências internacionais e afirma que a redução da carga horária amplia o bem-estar, o equilíbrio social e a eficiência no trabalho.
22: Ao destacar que o fim da escala 6x1 busca corrigir desigualdades históricas nas relações de trabalho, Gervásio Maia, do PCdoB da Paraíba, defende ainda mais políticas do governo federal voltadas à valorização do trabalhador. O deputado registra também a mobilização popular em torno do tema.
23: Reginaldo Lopes, do PT de Minas Gerais, cita estudos que relacionam o aumento da produtividade com a redução da carga horária de trabalho. O parlamentar alerta para o crescimento das doenças psicológicas por causa das escalas exaustivas.
22: Carlos Aratini, do PT de São Paulo, acusa a oposição de tentar barrar o fim da jornada 6x1 ao propor emendas consideradas radicais de última hora. O congressista lembra que o Partido Liberal tentou fixar um prazo de 10 anos para a transição da proposta.
23: Alfredinho, do PT de São Paulo, critica a bancada do PL por tentar confundir a população ao propor a jornada 4x3. De acordo com o deputado, o partido sempre se posicionou contra os direitos dos trabalhadores e a redução da escala de trabalho.
22: Rogério Correia, do PT de Minas Gerais, reforça que o Partido Liberal apresentou emendas à redução da jornada de trabalho que previam 10 anos de transição e o aumento da carga horária. Segundo o deputado, historicamente o PL favorece empresários com recursos públicos.
23: Érica Cocai, do PT do Distrito Federal, celebra os índices atuais de empregos e critica o que chamou de cinismo da oposição em relação à jornada de trabalho. Ela lembra que o PL assinou emendas que previam prazo de 10 anos para implementar a nova carga horária e para atrasar o processo de mudanças.
22: Para Tarcísio Mota, do PSOL do Rio de Janeiro, a oposição tentou manipular a opinião pública, mas a pressão popular forçou uma mudança no discurso conservador diante da necessária redução da jornada de trabalho. Ele reitera que o progresso social depende de leis que protejam o trabalhador contra a exploração.
23: Por outro lado, Kim Kataguiri, do Missão de São Paulo, critica o fim da escala 6x1 e afirma que mudanças constitucionais por si só não garantem alterações práticas nas condições de trabalho. De acordo com o parlamentar, a medida pode gerar efeitos diferentes dos esperados no mercado de trabalho.
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16: Agricultura.
22: A Câmara aprovou mudanças no seguro rural com uso de recursos do orçamento para cobrir prejuízos do produtor. O repórter Antônio Vital acompanhou a votação.
25: A Câmara dos Deputados aprovou o projeto que altera a legislação sobre seguro rural, que protege os produtores contra perdas provocadas por fenômenos climáticos, pragas e quedas do preço. Entre outras medidas, a proposta torna obrigatória a previsão de recursos do orçamento e a participação do governo federal no fundo que vai cobrir os pagamentos. Além disso, torna esse orçamento imune a corte de verbas. A proposta também define que o seguro rural é isento do pagamento de tributos federais, diretos ou indiretos. A obrigação foi criticada pelo deputado Kim Kataguiri, do Missão de São Paulo.
26: A gente já tem um orçamento que é 92% de despesas obrigatórias e cria-se aqui mais uma despesa obrigatória, e aí a gente vai carimbar ainda mais despesas, por mais que haja feito acordo com o governo para que haja o limite, ainda assim nós estamos positivando, nós estamos colocando na lei que nós teremos uma despesa de caráter continuado obrigatório.
25: O projeto estabelece que o contrato de seguro rural passa a ser uma das garantias das operações de crédito, ou seja, condiciona benefícios do crédito rural, como juros menores e prazos maiores, à contratação de seguro rural pelo produtor.

0: calcule o valor do prêmio. O projeto, que já tinha sido aprovado pelo Senado, recebeu parecer favorável do relator, deputado Pedro Lupion, do Republicanos do Paraná, coordenador da Frente Parlamentar da Agropecuária. De acordo com o relator, as mudanças são necessárias para aumentar o uso do seguro rural no país, que hoje cobre menos de 3% da área total da lavoura. Segundo ele, o projeto dá mais previsibilidade e segurança jurídica para o produtor rural. No plenário, o relator foi o deputado Arnaldo Jardim, do Cidadania de São Paulo.
1: Nós temos hoje uma baixa cobertura de seguro rural. Daquilo que é a área plantada no nosso Brasil, nesse instante a cobertura de seguro é apenas de 7,8%. Portanto, a tentativa aqui é fazer com que isso se amplie, dando mais segurança, dando mais estabilidade a todos que produzem e que possam cumprir a sua missão, assim como maior segurança jurídica.
0: O texto altera ainda a gestão do fundo, criado em 2010, que serve como garantia para os riscos do seguro rural. O fundo passa a contar com a participação, com direito a voto, das seguradoras, empresas da cadeia produtiva do agronegócio e cooperativas de produção agropecuária, na proporção do número de cotas adquiridas. O texto aprovado também retira da lei que trata do fundo o limite atual de R$4 bilhões relativo à participação do governo federal como cotista. O projeto que altera a legislação sobre seguro rural voltou para a análise do Senado. Da Rádio Câmara de Brasília, Antônio Vital.
2: Meio Ambiente.
3: Os parlamentares aprovaram novas punições internacionais para o vazamento de óleo no mar. O repórter José Carlos Oliveira tem mais detalhes.
4: A Câmara dos Deputados aprovou a nova redação da Convenção Internacional sobre Responsabilidade Civil por danos causados por poluição por óleo. O Tratado da Organização Marítima Internacional existe desde 1969 em resposta ao vazamento de 120 mil toneladas de petróleo no litoral de França e Inglaterra 2 anos antes. Também criou o Fundo Internacional de Compensação por Danos Decorrentes da Poluição por Petróleo. O texto foi atualizado em 1992 e no ano 2000, com algumas alterações que vêm sendo gradativamente aprovadas pelos países membros da Organização das Nações Unidas, como explica o relator deputado Nilton Tato, do PT de São Paulo.
5: Tem uma nova convenção internacional que já tem mais de 140 países signatários, e esse projeto de lei é para que o Brasil faça parte dessa nova convenção, que traz maiores responsabilidades para pessoas jurídicas e pessoas físicas que porventura sejam responsáveis de forma acidental ou de forma proposital pelo derramamento de óleo e de petróleo nos mares, aumentando inclusive a faixa de proteção do mar daquilo que está sob responsabilidade do Brasil.
4: Para mostrar a importância da medida, Nilton Tato citou o vazamento de mais de 5 mil toneladas de petróleo cru no litoral do Nordeste e do Sudeste do Brasil em 2019. Trata-se do maior desastre e crime ambiental já registrado no litoral do Brasil, ainda não inteiramente desvendado e com sérios impactos socioambientais e econômicos.
5: Quando tem esse tipo de derramamento, você tem impacto, seja para a biodiversidade, para a fauna dos mares, mas também tem consequências do ponto de vista social e econômica. Lembram quanto que prejudicou o turismo em boa faixa do Nordeste, aquelas manchas? Então é um pouco isso, é de como é que a gente cria, então atualiza a legislação brasileira de acordo com normas internacionais para a gente evitar que tenha essas consequências.
4: Entre as novidades da Convenção Internacional está o aumento dos limites de indenização a ser paga pelos proprietários de navios petroleiros nos casos de acidente com poluição por derramamento de óleo. Outra mudança amplia a área considerada para a responsabilização civil dos poluidores. Antes, o limite era o de mar territorial, até 22 quilômetros da costa dos países. Agora, esse limite vai até a zona econômica exclusiva, situada até 370 quilômetros da costa. Da Rádio Câmara de Brasília, José Carlos Oliveira.
2: Transportes.
3: Os deputados aprovaram um projeto que estabelece regras de segurança para motoristas profissionais. O texto foi aprovado pelas comissões da Câmara e agora será analisado pelo Senado. A repórter é Maria Neves.
6: A Comissão de Constituição e Justiça da Câmara aprovou o projeto do deputado Reginaldo Lopes, do PT de Minas Gerais, que estabelece quais devem ser os padrões de segurança e saúde de motoristas profissionais. Pelo texto, esses trabalhadores deverão seguir exclusivamente as especificações dos fabricantes dos veículos.

0: em conformidade com a homologação da autoridade competente. De acordo com Reginaldo Lopes, a falta de clareza nas regras sobre padrões de segurança causam dificuldades para os motoristas profissionais que, diante de diferentes interpretações, não conseguem saber qual conduta devem seguir. O relator na Comissão de Constituição e Justiça, deputado Alex Manente, do Cidadania de São Paulo, concorda com o autor. Para Manente, a atual falta de clareza nas regras gera insegurança jurídica.
1: As faltas de clareza nas regras de padrões de segurança causam dificuldade para os motoristas profissionais que, diante de diversas interpretações que surgem no tema, não conseguem saber qual a conduta e regra que devem cumprir, o que muitas das vezes acabam por prejudicar os profissionais, como também as melhores práticas para a segurança quanto para a atividade. Para garantir tanto a segurança para a atividade como também para a saúde dos motoristas, esse projeto de lei busca deixar claras regras para a atividade.
0: O relator na Comissão de Viação e Transportes, deputado Ricardo Aires, do Republicanos do Tocantins, também argumenta que a proposta contribui para a simplificação do ordenamento jurídico ao reduzir interpretações contraditórias e facilitar a atuação das autoridades. Ricardo Aires sustenta ainda que as especificações dos fabricantes são parâmetros fundamentais em padrões rigorosos de engenharia e segurança, desenvolvidos e testados para garantir o desempenho adequado dos veículos e a proteção dos ocupantes. Da Rádio Câmara de Brasília, Maria Neves.
2: Justiça. O plenário da Câmara aprovou regras para a internação de adolescentes, usuários ou dependentes de drogas. Vamos saber os detalhes com o repórter Antônio Vital.
3: A Câmara dos Deputados aprovou o projeto que permite a internação de adolescentes usuários de drogas em comunidades terapêuticas, instituições que acolhem dependentes químicos e muitas vezes são ligadas a igrejas. O projeto original, apresentado pelo deputado pastor Sargento Isidório, do Avante da Bahia, garantia aos pais ou responsáveis o direito de internar à força adolescentes com menos de 18 anos nesse tipo de estabelecimento. Segundo o autor da proposta, a internação é uma maneira de tirar os adolescentes do crime. Ele deu como exemplo a comunidade terapêutica que fundou no município de Candeias, na Bahia. Depois de muita discussão e críticas do PT e do PSOL no plenário, o texto final apresentado pelo relator, deputado doutor Fernando Máximo, do PL de Rondônia, autoriza a internação voluntária, a pedido dos pais ou, na falta deles, a pedido de autoridade administrativa, desde que haja laudo médico que aponte a necessidade de internação para preservar a integridade física do adolescente. Nesses casos, a internação e a alta do adolescente devem ser comunicadas imediatamente ao Conselho Tutelar e ao Ministério Público. Hoje, o Conselho Nacional dos Direitos da Criança e do Adolescente, o CONANDA, proíbe a internação de crianças e adolescentes em comunidades terapêuticas. Resolução do CONANDA determina que esse atendimento deve ser feito pela Rede de Atenção Psicossocial do Sistema Único de Saúde, o SUS, preferencialmente nos Centros de Atenção Psicossocial Infanto-Juvenil, CAPS-I, ou nos Centros de Atenção Psicossocial Álcool e Drogas, CAPS-AD. Deputados do PSOL e do PT criticaram a possibilidade de internação em comunidades terapêuticas. Para a deputada Érica Cocai, do PT do Distrito Federal, não há comprovação de que esse tratamento seja eficaz.
4: Nós já fizemos várias inspeções em várias comunidades terapêuticas. Algumas não tinham atenção da saúde ali dentro. Apenas havia um processo de catequização, substituindo a necessidade de termos um atendimento multidisciplinar. Nós temos inúmeros relatórios que indicam que as comunidades terapêuticas, em grande medida, provocam uma série de violações.
3: O relator, deputado doutor Fernando Máximo, explicou o acordo que permitiu a aprovação da proposta.
5: Nós fizemos algumas alterações para que haja um consenso com o governo, com a esquerda, e eles pediram para a gente tirar, por exemplo, internação compulsória. Essa internação agora vai ser voluntária, o jovem adolescente querendo, ou quando os pais quiserem que ele seja internado, ou por determinação judicial, ou por algum laudo médico mostrando que aquela criança precisa ficar internada.
3: O projeto aprovado obriga que o adolescente acolhido nessas instituições frequente aulas de educação básica. A exceção é para casos de adolescentes ameaçados por facções criminosas. Também obriga que essas instituições possuam equipe técnica multiprofissional nas áreas de saúde e assistência social, além de estrutura com aspecto residencial, áreas de lazer, esportes, espaços culturais e salas de aula. O projeto que permite a internação de adolescentes, usuários ou dependentes de drogas em comunidades terapêuticas seguiu para análise do Senado. Rádio Câmara de Brasília, com informações de Daniela Lessa, Antônio Vital.
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7: Residência.
8: Inteligência artificial e mudanças nas regras para microempreendedores individuais, temas em análise na Câmara, foram destacados pelo presidente da Casa, deputado Hugo Mota. A reportagem é de Luiz Gustavo Xavier.
9: O presidente da Câmara, Hugo Mota, afirmou que vai trabalhar para que a comissão especial que debate a regulamentação da inteligência artificial no país vote o texto até o dia 9 de junho e para que a proposta vá ao plenário até o final do mês de junho. Mota deu declaração no evento Brasil Tech Summit, que debateu os avanços e os desafios da economia digital. O presidente defendeu um marco regulatório que possa aliar liberdade econômica, política e de expressão com a responsabilidade de quem atua nesse meio. Segundo ele, não há mais espaço para distorcer a regulamentação digital e chamar essa responsabilização de censura.
10: Porque se fazia muito uma dicotomia que liberdade e responsabilidade não poderiam andar juntas. E hoje eu penso que todos se conscientizam que é possível sim aliar a liberdade econômica, não é? Aliar a liberdade política, a liberdade de opinião, a um tipo também de responsabilização sobre quem está atuando nesse meio. É esse o papel que nós parlamentares temos que cumprir, andando numa linha muito tênue de não desequilibrar para nenhum dos lados.
9: Outra pauta que está em discussão na Câmara é o que aumenta o faturamento das MEIs. O presidente afirmou que é preciso analisar o impacto fiscal de eventuais mudanças no faturamento dos microempreendedores individuais. Segundo ele, o texto já aprovado pelo Senado está em análise pela comissão especial criada para debater o tema. Os senadores aprovaram o limite de R$130 mil anuais e a contratação de até 2 funcionários. Atualmente, para ser enquadrado como MEI, o faturamento da empresa deve ser de até R$81 mil e é permitida a contratação de apenas 1 funcionário. Para a Mota, antes de votar, é preciso avaliar se as contas públicas toleram tal mudança.
10: Nós vamos entender primeiro a questão do impacto fiscal, por isso o diálogo com o governo, para que a gente possa fazer uma proposta que as contas públicas suportem. Eu digo sempre que papel em branco suporta que você escreva tudo. Nós temos que fazer o diálogo e a construção política para que aquilo que seja aprovado seja na prática efetivado e venha a se tornar, de fato, uma melhora para todas essas empresas, milhões de empresas no Brasil.
9: Em relação ao projeto de lei encaminhado pelo Executivo com urgência constitucional, que trata do detalhamento da redução da jornada de trabalho, Mota afirmou que ainda não há um cronograma para votar o texto. Ele afirmou que vai aguardar a aprovação pelo Senado da PEC 6x1. O parlamentar disse ainda que acredita que os senadores darão celeridade à proposta. Da Rádio Câmara de Brasília, Luiz Gustavo Xavier.
2: Termina agora o Jornal Câmara dos Deputados, produzido pela Rádio Câmara. O programa teve trabalhos técnicos de Wellington Teles e a apresentação de Luciana Vieira e Val Monteiro. Boa noite.
8: A Voz do Brasil volta na segunda-feira. Uma boa noite para você e um bom fim de semana.
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já de volta. Uma excelente noite para você que está com o Mundo Livre, sua atitude sonora. Everton Liberto por aqui, te acompanho até às 11 horas da noite. Então vem comigo, porque agora tem clássico do Nirvana para abrir essa hora. Come As You Are.

Esse som do Alice in Chains é demais, hein? Mora aqui no meu coração. Heaven Beside You. Antes teve No Doubt com Don't Speak. Evanescence dá sequência com Going Under. Boa noite.

0: Life House aqui na Mundo Livre, Hanging by a Moment. Antes teve Al Jay com Left Hand Free. Daqui a pouquinho eu volto com aquele som que é uma baladinha romântica, delicinha de se curtir. Se você já tá aí com o seu crush, com a sua crush do lado, já puxa aí, já cola nele, cola nela, porque essa é pra ouvir juntinho e, se possível, dar aquela chacoalhadinha no esqueleto, tudo juntinho aí, ouvindo Last Kiss do Pearl Jam. 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

0: Mundo Livre, sua atitude sonora, Ramones com I Don't Want You Grow Up. Antes teve Rita Lee com Erva Venenosa. E agora é minha vez de sextar, hein? Tô indo nessa! Amanhã eu volto com muito mais atitude sonora no seu rádio a partir das 7 horas da noite. Rock and Roll All Night chega agora, afinal de contas, hoje é sexta-feira e a faixa especial vai ser invadida com a nata do rock and roll. O Harley já tá aqui no jeito e toca esse programa pra gente. Um abração pra todo mundo, bom fim de semana, tchau, tchau!
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1: E aí, tudo bem? Ótima noite pra você que está no Mundo Livre FM. Vamos fechar a sexta-feira com mais uma dose de rock and roll. Sejam muito bem-vindos. Esse é o Rock and Roll All Night. Eu sou o Harley. E que programaço hoje, hein? Pra variar, né? Tem sons locais aí de altíssima qualidade e duas bandas de metal novas aqui em Curitiba, hein? Leather Wrath e Stygian. Muito bom. E saca só como tá esse primeiro bloco, hein? Vai rolar Twisted Sister, ZZ Top, Thin Lizzy, Black Crowes, Guns N' Roses, Queen... Que é isso, né? E pra começar, que tal um LED, hein? Oh My Love!

0: isso aí, fechando o primeiro bloco do Rock and Roll All Night. Bandaça curitibana Leather Wrath Sharp Rebel. Música nova dos caras, já disponível em todas as plataformas digitais. Valeu, piazada da Leather Wrath. Este é o Rock and Roll All Night. Que dá um tempo, é rapidão. Já volto aí com Ozzy.
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0: É isso aí, meus queridos. Estamos de volta ao segundo bloco do Rock and Roll All Night. Tudo bem? Tudo certo com você? É assim que se fecha a noite de sexta-feira na Mundo Livre FM, hein? Que tal esse classicão aqui do Ozzy para dar start no segundo bloco do Rock and Roll All Night? Mr. Crowley.

0: legal, hein? Fechando o Rock and Roll All Night de hoje, bandaça nova curitibana, piazada muito boa, Stygian com Unholy Blade. Música nova dos caras, disponível em todas as plataformas digitais. Valeu, piazada da Stygian. E sendo assim, eu declaro abertos os trabalhos aí do seu final de semana. Aproveite bem, relaxe, esfria a cuca. Não faça nada do que eu não faria, hein? Sexta-feira que vem tem mais Rock and Roll All Night, 11 horas da noite na Mundo Livre FM. Valeu então, tenha um ótimo final de semana, se cuide, fui!
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4: Até pouco tempo atrás, inteligência artificial parecia uma tecnologia distante da realidade dos pequenos negócios. Mas isso mudou, e rápido. Hoje, empreendedores de diferentes segmentos já utilizam ferramentas de IA para automatizar tarefas, melhorar o atendimento, entender o comportamento dos clientes, aumentar vendas e ganhar produtividade sem precisar de grandes investimentos. Uma confeiteira que consegue prever tendências de consumo. Uma pousada que atende clientes 24 horas. Uma loja que cria ofertas personalizadas ou hiperpersonalizadas para cada consumidor. Histórias que mostram como a inteligência artificial está mudando a forma de empreender e criando novas oportunidades para quem precisa fazer mais com menos. Nesta série especial, vamos conhecer empresários que já utilizam a tecnologia no dia a dia e descobrir como a IA está transformando pequenos negócios em todo o Paraná. Também vamos ouvir especialistas sobre ferramentas que ainda são pouco exploradas pelos empreendedores, mas que podem impulsionar resultados em áreas como criatividade, marketing, gestão financeira, atendimento, produtividade e gestão de equipes, muitas delas com versões gratuitas e acessíveis. A série também vai discutir um ponto fundamental. Se a tecnologia está cada vez mais inteligente, qual passa a ser o papel do ser humano? Um especialista em comportamento do consumidor vai mostrar que por trás dos algoritmos, automações e dados continuam sendo as pessoas que criam conexões, geram confiança e constroem relacionamentos duradouros com os clientes. E para começar essa conversa, ouvimos o consultor do Sebrae Paraná, Maurício Reck, que explica como a inteligência artificial deixou de ser uma ferramenta exclusiva das grandes empresas e passou a fazer parte da realidade dos pequenos empreendedores. Afinal, a inteligência artificial deixou de ser uma ferramenta exclusiva das grandes corporações? E como ela já está chegando na prática aos pequenos negócios?
5: Nossa, essa é uma pergunta muito boa. Quando a gente fala de inteligência artificial, acho que a gente vem, ela nasce para grande parte das pessoas, para as grandes massas, ali no finalzinho de 2022, com o lançamento do ChatGPT. A partir daí, essa tecnologia, ela se populariza, tanto que hoje a gente não, consegue viver um dia sem falar a palavra inteligência artificial ou IA. Então, quando a gente fala de pequenos negócios, hoje em dia, a inteligência artificial, ela nem é uma tendência dos pequenos negócios, sim, algo que já precisa ser incorporado ou feito. E quando a gente fala de inteligência artificial para os pequenos negócios, o que eu mais acho interessante é que essa é uma das tecnologias que nascem, dessas que são de fato disruptoras, que elas são extremamente democráticas e de fácil acesso. Então, a gente está lançando um novo guia de tendência agora em junho, na Feira do Empreendedor de Pato Branco, em que tem uma tendência em específico que eu gosto bastante, que a gente chamou ela de da mistura do empreendedor com o IA, que a gente chama de solo empreendedor, Isso quer dizer o quê? Quer dizer que hoje em dia, para uma empresa funcionar funcionar, para uma empresa nascer, por exemplo, é muito mais fácil do que antes, né? Então vamos pegar um exemplo específico aqui. Ah, eu queria criar uma empresa de semijoias, né? Eu preciso criar uma marca, eu preciso criar um site, eu preciso pensar na papelaria, nas embalagens, né? É claro que hoje em dia ainda, mesmo que eu faça tudo isso com IA, não necessariamente vai ser melhor do que um humano fazendo. Mas antes eu tinha que contratar, às vezes, as pessoas se eu não tivesse essa capacidade, né? Eu tinha que investir algum dinheiro nisso. E hoje em dia eu consigo sair do zero muito facilmente, muito rapidamente utilizando a inteligência artificial. E isso é só no começo do negócio, né? Quando a gente olha para a inteligência artificial dentro dos pequenos negócios hoje, o que a gente enxerga é que ela está muito mais para dentro do negócio do que para fora, né? A gente passou por aquela onda de nossa, olha que legal, eu fiz isso com IA. Nossa, olha essa imagem que eu criei com IA. Olha isso aqui que eu fiz com IA para algo que de fato faça sentido, né? Que gere valor para o negócio. Então, o que a gente enxerga hoje, principalmente para os pequenos, é a IA como uma ferramenta de melhora de entrega de valor, de comunicação com o cliente, de hiperpersonalização, né? Que é um dos principais temas que a gente fala quando a gente fala de inteligência artificial. Então, olhando para o pequeno, a IA ela é potencialização, né? De produtividade, de entrega e principalmente de, em alguma forma, assim, né? De utilização melhor de recursos, né? Aqui não estou nem falando sobre substituir ou não pessoas, né? Dentro do mercado de trabalho, que isso inevitavelmente vai acontecer e que é um grande medo da sociedade, mas sim no ponto de vista do negócio. Será que eu preciso fazer isso dessa forma, daquela forma? Será que não tem uma IA que me ajude, né? Isso é o que a gente mais escuta hoje em dia.
4: Se antes a falta de estrutura tecnológica era uma desvantagem para os pequenos empreendedores, hoje a inteligência artificial começa a mudar esse cenário. Ferramentas acessíveis permitem automatizar processos, entender hábitos de consumo e até antecipar necessidades dos clientes, algo que antes estava ao alcance apenas de grandes empresas. Mas como o pequeno negócio pode começar a usar essas soluções sem precisar de grandes investimentos?
5: A gente tem consultorias especializadas no tema, sim, tá? Que a gente pode ajudar o empreendedor a identificar os principais pontos dentro do negócio dele para utilizar a inteligência artificial, né? O Sebrae já utiliza bastante coisas com inteligência artificial que o empreendedor pode se beneficiar também, né? Mas isso é uma coisa, assim, que eu dou dica sempre para o pequeno negócio, principalmente o pequeno negócio que tem colaborador. Vamos supor lá, você tem uma empresa e tem 3-4 pessoas que trabalham com você. A minha dica sempre é, deixa eles explorarem as IA. Eles provavelmente vão encontrar ferramentas que vão fazer parte do trabalho deles de uma forma mais otimizada, às vezes melhor, às vezes mais rápida, né? E daí a partir daí você identifica, porque um dos grandes erros que as pessoas cometem é, eu preciso dizer que estou usando IA. E daí você bota IA em qualquer coisa, mas que ela não foi necessariamente pensada para aquilo, né? Ou você está precisando surfar nesse hype que é a inteligência artificial e você acaba fazendo isso. Mas os principais resultados que a gente vê são de usos específicos que foram sendo descobertos com o dia a dia da empresa, né? Então o Sebrae pode te ajudar.
4: Além de ajudar a vender mais, a IA está mudando a forma como as empresas se relacionam com seus consumidores. Em um mercado cada vez mais competitivo, ganha espaço um conceito que especialistas apontam como uma das principais tendências dos próximos anos: a hiperpersonalização. Mas afinal, o que isso significa na prática?
5: Esse é um conceito já, né? Hiperpersonalização. Eu vou separar aqui para explicar conceitualmente o que significa. Então, personalização, como todo mundo entende, né? Sempre foi benefício quando a gente fala de pequenos negócios, por exemplo, das lojas físicas, né? Do varejo local e tal. Porque você pode ir num restaurante e você pode pedir a sua Coca Zero com gelo e 2 rodelas de limão. E o garçom pode fazer isso pra você, pode te atender melhor, pode escolher uma cadeirinha pro seu filho, personalizar a sua experiência, né? Então sempre foi privilégio dessa escala menor, né? De você estar de frente com as pessoas. Quando a gente fala em hiperpersonalização, esse termo nasce ali mais ou menos em 22, 23, isso para grande, né, para grande massa, com o nascimento das IAs generativas. Por quê? Porque o que antes era privilégio da pequena escala, ela passa a chegar na massa. É o que a gente chama de personalização massificada. O que isso quer dizer? Quer dizer que a IA generativa, essas que as pessoas entendem, né, como o ChatGPT, elas têm a capacidade de parecer tão personalizável para você, a mensagem, o texto, a própria linguagem do negócio, parece às vezes você está falando de fato com com o humano. Então, a hiperpersonalização, ele nasce dessa capacidade dos negócios de personalizar massificadamente. Então, vamos usar um exemplo, né? Eu usei o exemplo do restaurante físico. Agora, quando você tem um e-commerce, em que as pessoas, elas não são mais pessoas que entram no seu estabelecimento para escolher uma roupa, por exemplo. Elas são um número na entrada do processo, um pedido, né? Essa pessoa, ela se sente assim, principalmente pós-pandemia, com o nosso aumento do consumo digital, a gente queria mais personalização, a gente busca algo que seja mais a nossa cara. E é isso que acontece com a hiperpersonalização. A IA generativa permite parecer que você, quando compra online, está sendo atendido por uma pessoa específica, foi ajudado, né, por alguém específico, mas no final das contas é uma IA. Então, antes, personalizar era chamar o cliente pelo nome. Agora, com a IA, personalizar é entender, ver de fato o momento dele, o que, que ele busca, o que ele já comprou, o que, que ele, né, como que eu ofereço algo mais relevante, no canal certo e na hora certa.
4: Trocar mensagens genéricas por experiências personalizadas. Em vez de falar com todos da mesma forma, as empresas passam a entender melhor o perfil de cada cliente e oferecer exatamente aquilo que faz sentido para ele. E esse movimento já pode ser visto em pequenos negócios paranaenses, que estão utilizando a tecnologia para ganhar eficiência, melhorar o atendimento e crescer de forma sustentável. Maurício Reck traz exemplos que o Sebrae já observa aqui no Paraná.
5: A gente tem vários casos, assim, quando a gente fala em criatividade, uma das coisas bem legais, assim, da inteligência artificial é isso também, né? A inteligência artificial, ela veio para ocupar muito do que era operacional. Então, você tira a pessoa do operacional, bota ela no estratégico. Mas ela também ocupou muito do que é a criatividade para muitas das pessoas. Só que hoje, o que que eu vejo? A criatividade em si, principalmente quando a gente coloca IA misturado com a criatividade aqui, é uma das tendências mais democráticas que a gente tem. Tem um guia específico, né? Um especial de inteligência artificial que a gente lançou agora no finalzinho do ano, e esse guia ele mostra que a IA generativa é uma das principais ferramentas que ajudam as pessoas que às vezes não têm o repertório, que às vezes não acessam aquele monte de informação que poderia acessar, a criar, por exemplo, roteiro, texto, imagem, protótipo, campanha, post, né, e-mail e tal. Então, quando a gente olha para exemplos disso, de como as pessoas estão usando a IA de forma criativa, eu me lembro muito de uma empresa, de uma loja de semi-joia, em que, desculpa, semi-joia não, joias, tá? Joias mesmo. Em que você vai lá desenha uma joia, né? Um anel, por exemplo, junto com eles. E esse é um processo extremamente, né, específico, personalizado, em que eles fazem a joia antes em 3D. Né? Então, uma impressora 3D usa inteligência artificial para desenhar bem certinho os polimentos e a pessoa fica com aquele anel uma semana e fala, não, é isso mesmo. Daí, então, eles criam. E essa mesma loja, eles utilizam a IA para mandar sugestões diferentes para quem compra presente, para quem compra, né, produtos para si mesmo, para quem gosta de peça mais discreta. A gente tem um exemplo também de um comércio local aqui que ele cria campanhas diferentes para clientes que são recorrentes, clientes que são inativos, novos clientes. Então, todos esses formatos, né, de utilizar a inteligência artificial, eles existem, né? Então, cada vez mais incrustados aí dentro do pequeno negócio.
4: Mas os benefícios da inteligência artificial não se limitam ao relacionamento com o cliente. A tecnologia também vem ajudando empreendedores a organizar processos internos, reduzir desperdícios, otimizar tempo e tomar decisões mais assertivas. Na avaliação do Sebrae, a IA não substitui o empreendedor. Ela amplia sua capacidade de gestão e permite que pequenas empresas atuem de forma cada vez mais competitiva. A IA também pode contribuir para aumentar a produtividade e reduzir esses desperdícios dentro dos negócios.
5: Uma das coisas que, assim, na minha opinião, né, a inteligência artificial mais pode beneficiar as pessoas é com acesso à informação que às vezes nunca tivessem acesso ou chance, né, de buscar aquilo. Então, do que eu conheço, as pessoas que melhor se utilizam na inteligência artificial são pessoas que utilizam ela para aumentar o seu próprio repertório. E quando eu falo isso, o que eu vejo? Principais dores que a gente tem hoje quando a gente vê no Sebrae, pequenos negócios ou negócio começando, é a questão de planejamento, é enxergar lá pra frente, é a questão de às vezes se sentir sozinho, né? O se sentir sozinho é você não conseguir compartilhar uma decisão com alguém. Inteligência artificial não que seja alguém para você compartilhar decisões, mas ela pode te oferecer muito repertório de análise. Eu vou dar um exemplo, né? A minha esposa tem uma empresa, a família dela tem uma empresa de consultoria em acústica, tá? Fazem projetos acústicos. E eles estão lá atualizando bastante coisa com inteligência artificial, mas o que eu acho muito interessante no negócio deles é que eles criaram, por exemplo, vários agentes de IA, né, que são como se fosse personas que você cria, você adiciona conhecimento a essa pessoa. funciona. Você dá lá todas as informações que ele precisa para trabalhar, como se fosse um treinamento de uma pessoa mesmo. E eles utilizam essas personas para fazer revisões de coisas. Então, eu vou dar um exemplo de um agente específico que eles têm. Agente de orçamento. Cria lá um orçamento e daí, como que você valida aquele orçamento, né? Hoje em dia, você tem que enviar para o cliente vai dizer se está bom, se não está, se está muito caro, se não. Então, o que ela faz? Ela criou um agente baseado em todos os orçamentos que eles já fizeram, dos projetos que existem, na internet também. E ele analisa aquele orçamento e ele dá feedbacks, né? Então, assim, ó, Por que assado? Explica isso melhor dessa maneira, vai aumentar a percepção de valor. Então, quando a gente olha para esse tipo de uso da inteligência artificial, ela vai deixar de gastar tempo de ir e vindo de relacionamento, né, para discutir orçamento, vai deixar de gastar muito, né, do que seria talvez uma outra pessoa, provavelmente, para analisar aquilo, para fazer medição e por aí vai. Então, para o pequeno negócio que consegue utilizar a inteligência artificial para adiantar informações, para saber o que ele talvez não saberia antes, é uma economia agora financeira gigantesca, né? Porque a gente sabe que nós empreendedores, eu também tenho empresa, assim, a gente vai indo, né? E a gente vai errando e aquilo vai custando tempo, dinheiro, né? Rugas, por aí vai.
4: A inteligência artificial já faz parte da realidade dos pequenos negócios e tende a ocupar um espaço cada vez maior nos próximos anos. Para os especialistas, o desafio agora não é decidir se a tecnologia será utilizada, mas entender como ela pode gerar resultados concretos para cada empresa. O consultor do Sebrae Paraná reforça que os empreendedores não precisam enfrentar essa transformação sozinhos e convida quem deseja conhecer melhor as possibilidades da inteligência artificial e procurar o Sebrae, buscando orientação especializada.
5: O Sebrae é a casa do empreendedor, né? Então, para mim, assim, é a dica que eu quero dar para todo mundo, né? Não comece um negócio sem o Sebrae. Você pode começar, sim, vamos desejar muito sucesso para você, mas se você conseguir colar com o Sebrae, você vai adiantar muitas coisas que talvez você venha tropeçar. Você vai ter acesso a um monte de informações, benefícios, programas, cursos que vão te ajudar a passar pelo momento mais crucial da vida de um pequeno negócio, que são os primeiros 3 a 5 anos. Conte com o Sebrae, estamos disponíveis. Grande parte do que a gente oferece é completamente gratuito, então, né, é algo que estamos disponíveis para fazer com que o seu sucesso seja o nosso sucesso.
4: Na próxima reportagem da série, vamos conhecer histórias de empreendedores que já utilizam a inteligência artificial no dia a dia e descobrir como a tecnologia está ajudando a aumentar vendas, a melhorar o atendimento e criar experiências cada vez mais personalizadas.
6: A União e o governo do Distrito Federal chegaram a um acordo nesta quinta-feira para socorrer o BRB, o Banco de Brasília, da crise financeira causada pela compra de ativos fraudulentos do Banco Master. A mediação foi feita pelo ministro do Supremo Tribunal Federal, Luiz Fux, após o governo do DF ingressar com uma ação para pressionar o governo federal a autorizar o empréstimo para capitalizar o BRB. O FGC, o Fundo Garantidor de Créditos, fará um empréstimo de cerca de R$6,5 bilhões ao Distrito Federal, afiançado por um sindicato de bancos, mas sem o aval da União. As verbas que o DF tem direito dos fundos de participação dos estados e dos municípios vão ser a contragarantia da dívida. Flávio José Roman, advogado-geral da União Substituto, explica o acordo.
7: Não há recursos da União sendo transferidos, nem garantia ou aval da União em favor do Distrito Federal. O acordo consiste em viabilizar que, nas condições pactuadas, foram abertos limites de endividamento do Distrito Federal. Então, vão formar um pool de um sindicato de bancos que vão prestar garantia ao financiamento que vai ser concedido dentro da governança do Fundo Garantidor de Crédito para essa capitalização.
6: O governo do DF assumiu o compromisso de promover medidas de ajuste fiscal para viabilizar o cumprimento do acordo. Já a União deve providenciar os limites necessários para a participação do Distrito Federal no programa de reestruturação e ajuste fiscal. A governadora do DF, Celina Leão, destacou o diálogo com o governo federal para resolver a questão.
8: Eu preciso aqui de registrar nessa manhã que essa capacidade de diálogo, de interlocução, eu creio que é a perspectiva da população. E sem aqui a presença do nosso ministro, né, que o Dr. Flávio, que aqui representa a AGU, do ministro da Fazenda, que acompanhou toda a reunião e toda a negociação desde o primeiro dia, isso jamais poderia ser, né, realizado. Então, eu quero agradecer, eu acho que isso faz parte daquilo que a gente diz de pacto federativo.
6: O acordo prevê que eventual devolução de valores oriundos da investigação do Banco Master seja usada para a liquidação do empréstimo. Os recursos vão ser destinados ao aumento do capital do BRB pelo governo do DF, que é o acionista controlador. O aporte é necessário para que o banco tenha liquidez e evite uma liquidação extrajudicial pelo Banco Central. O empréstimo com o FGC deve cobrir a maior parte do rombo de quase 9 bilhões de reais, estimada pelo Banco de Brasília para melhorar sua capacidade financeira. Em nota, o BRB informou que a operação ainda vai depender de análise do plano de negócios e das condições técnicas exigidas pelo Fundo Garantidor de Créditos. O banco afirma que segue operando normalmente em pleno atendimento aos clientes. A compra de ativos fraudados do Banco Master pelo BRB continua em investigação pela Polícia Federal. O ex-presidente do BRB, Paulo Henrique Costa, segue preso por suspeita de envolvimento nas fraudes e negocia uma delação premiada. Até o momento, não se sabe o tamanho do prejuízo causado ao BRB, já que o banco não apresentou o balanço financeiro de 2025 ao Banco Central. A estimativa é que supere os 10 bilhões de reais. Da Rádio Nacional em Brasília, Gésio Passos.
9: Pela Copa Sul-Americana, o Atlético Mineiro se classificou, vencendo o Puerto Cabello da Venezuela por 1-0. O Botafogo já havia sido classificado, venceu por 3-1 ao Caracas, também da Venezuela. O Vasco da Gama conseguiu classificação, venceu ao Barraca Central da Argentina, 3-0. Red Bull Bragantino fez o dever de casa, eliminou o Carabobo e conseguiu a vaga, vencendo por 2-0. Copa Libertadores da América com classificação heróica do Fluminense. Precisava vencer o seu jogo contra o Deportivo La Guaira da Venezuela, o que fez em campo 3-1, mas também estava de olho no jogo do Bolívar contra o Independente Rivadavia. Bolívar precisava vencer o jogo, perdeu por 3-1 e o Fluminense então conseguiu a sua vaga. O Corinthians já estava classificado, mesmo assim em casa com o time completo, perdeu para o Platense da Argentina por 2-0. Dois brasileiros em campo daqui a pouco na Libertadores, 19h. O Palmeiras precisa de uma vitória simples diante do Júnior Barranquilla para se classificar. O Cruzeiro, a mesma situação, uma vitória simples diante do Barcelona no Mineirão, 21h30, e o time estará na próxima fase da Libertadores. Por falar nisso, a Conmebol já anunciou que estará fazendo nesta sexta-feira, amanhã, meio-dia, horário de Brasília, em Luque, no Paraguai, na sua sede, o sorteio não só para a sequência da Libertadores, como também da Copa Sul-Americana. Caso Neymar era apenas um edema, dizia o Santos, mas a CBF resolveu fazer um exame mais criterioso e considerou uma contusão na panturrilha grau 2, que é grave. Neymar deve ficar um bom tempo fora, talvez só estreie no segundo do jogo da seleção brasileira contra o Haiti se nada de pior acontecer. É bom lembrar que em 1998 o Romário não teve chances. A mesma contusão do Neymar com o mesmo grau 2 e o jogador foi cortado da Copa do Mundo. Da equipe de esportes da Rádio Nacional, André Luiz Mendes.
10: A Assembleia Legislativa do Pará aprovou um projeto de lei que obriga agressores de mulheres a pagar pelas tornozeleiras eletrônicas. Segundo a proposta, a medida faz com que o agressor seja o responsável pelos custos do dispositivo. O projeto também regulamenta a responsabilização por danos, inutilização ou extravio dos equipamentos e acessórios. A professora e doutora em História do Estado de Minas Gerais, Cláudia Guerra, comenta a medida.
11: Que os instrumentos tecnológicos estejam a serviço das mulheres. E aí pode alertar a polícia, a vítima, quando esse autor de violência tiver ultrapassado a distância mínima que é permitida. E esse equipamento deve ser custeado pelo autor da violência. Achei isso um avanço importante, a gente vem falando disso, ó, já tem tempo. Então vamos botar como política pública, implantar.
10: De acordo com a Secretaria de Estado de Administração Penitenciária, SEAP, o custo diário de uma tornozeleira é de R$ 8,35, equivalente a mais de R$ 250 por mês. Dados da SEAP mostram que entre novembro de 2023 e fevereiro de 2025 foram registradas 1.473 tornozeleiras perdidas ou danificadas, 2.241 carregadores com o mesmo problema. Marcos Aleixo, da Rádio Cultura de Belém, para a Rádio Nacional em Brasília.
6: O presidente Lula sancionou nesta quinta-feira a lei que cria a primeira universidade federal indígena, a UNIND. A nova instituição terá sua sede em Brasília e vai contar com 366 professores. Inicialmente, ela vai ofertar 10 cursos superiores para 2.800 alunos. O presidente Lula destacou que hoje é um dia de celebração não só para os povos indígenas, mas para toda a educação brasileira.
12: Aos poucos a gente vai ensinando o mundo a compreender que é possível, de forma civilizada, a gente garantindo a todos aqueles que habitam o planeta a ter os seus direitos. E a gente não pode prescindir do conhecimento milenar que os povos indígenas acumularam ao longo de tanto tempo nesse país e no mundo.
6: A Uninde terá uma estrutura multicêntrica, apesar da sede em Brasília. Estão planejadas unidades em diversas regiões do país para respeitar as especificidades dos povos originários. Gerson Baniwa, professor indígena Baniwa bilíngue e doutor em antropologia social pela Universidade de Brasília, afirma que a universidade indígena é mais uma reparação.
13: O primeiro significado muito importante da universidade indígena é essa reparação epistêmica, esse reconhecimento da capacidade das sociedades indígenas desde muito tempo produzindo ciências, produzindo conhecimento, produzindo saberes, produzindo tecnologias, permitiram então desenvolver civilizações avançadas e bastante complexas.
6: A gestão da universidade será feita por indígenas, com a obrigação do reitor e vice-reitor serem docentes dos povos originários. A instituição vai funcionar com processos seletivos próprios, considerando as diversidades linguísticas e culturais de cada povo. Com produção de Dayana Vitor e Salete Sobreira, na Rádio Nacional em Brasília, Gésio Passos.
14: O governo dos Estados Unidos anunciou nesta quinta-feira que vai designar as facções criminosas brasileiras Comando Vermelho e Primeiro Comando da Capital como organizações terroristas. Segundo o comunicado do Departamento de Estado, a decisão vale a partir de 5 de junho. As medidas serão adotadas com base na seção 219 da Lei de Imigração e Nacionalidade e em uma ordem executiva do presidente Donald Trump. O secretário de Estado, Marco Rubio, ressaltou no comunicado que o Comando Vermelho e o PCC são as duas organizações criminosas mais violentas do Brasil. Segundo Rubio, juntas elas comandam milhares de membros e têm orquestrado ataques brutais contra policiais brasileiros, autoridades públicas e civis. O secretário de Estado americano destaca ainda a influência das duas organizações e suas redes ilícitas, que se estendem muito além das fronteiras do Brasil, alcançando outros países das Américas. O governo brasileiro vinha tentando, nos últimos meses, evitar essa designação por avaliar que a medida poderia abrir caminho para uma ação militar dos Estados Unidos no Brasil ou para aplicação de sanções severas em setores econômicos e financeiros. Na avaliação de especialistas, esta designação representa um potencial risco à soberania brasileira e pode prejudicar até mesmo os esforços de cooperação investigativa entre os países, já que alteraria o nível de sigilo das informações compartilhadas entre os órgãos de segurança, centralizando-as na CIA, a Central de Inteligência dos Estados Unidos, ou em órgãos militares. Neste novo mandato, Donald Trump vem reorientando a política externa de Washington em relação à América Latina, direcionando sua máquina de guerra para a região, sob a justificativa de combater o que chama de narcoterrorismo. Nos últimos meses, forças militares dos Estados Unidos bombardearam diversas embarcações no Caribe, fora da jurisdição norte-americana, sob a alegação de combate ao terrorismo. No início do ano, a invasão do território venezuelano, que resultou na deposição e captura do então presidente Nicolás Maduro e sua esposa Cília Flores, também foi justificada com base no combate ao narcoterrorismo. O alcance de ações semelhantes em território brasileiro com base nesta nova designação, apesar de incerto, torna-se um risco real. No início deste mês, em visita aos Estados Unidos, o presidente Lula discutiu com Donald Trump na Casa Branca a adoção de frentes de trabalho entre os dois governos para asfixiar financeiramente as organizações criminosas transnacionais que atuam no Brasil e nos Estados Unidos. Na ocasião, segundo Lula, eles não trataram especificamente sobre facções criminosas que atuam no Brasil, como o Comando Vermelho e o PCC. O anúncio também coincide com um encontro entre Rubio e o senador e pré-candidato à presidência da República, Flávio Bolsonaro, ocorrido nesta quarta-feira em Washington. Um dia antes, o senador havia se reunido com Trump na Casa Branca, em companhia do irmão, o ex-deputado federal Eduardo Bolsonaro, que está foragido nos Estados Unidos. Ambos são filhos do ex-presidente Jair Bolsonaro. Com informações da Agência Brasil, da Rádio Nacional em Brasília, Daniela Longuinho.
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16: No Tira Dúvidas do IR 2026, já passamos diversas dicas sobre como realizar a declaração do Imposto de Renda. Porém, hoje, último dia do prazo, vamos responder a questões mais profundas. A primeira delas é, afinal, o que é Imposto de Renda? Para responder essa questão, recorremos a Cristóvão Barcelos de Nóbrega. Auditor fiscal aposentado, ele é autor dos livros História do Imposto de Renda no Brasil e 80 anos do Imposto de Renda no Brasil.
17: O Imposto de Renda é um tributo de competência da União e administrado pela Secretaria Especial da Receita Federal do Brasil. Desde 1975, é o primeiro em arrecadação federal. Em 2025, o Imposto de Renda respondeu por 45% da Receita Tributária Federal.
16: Mais do que uma obrigatoriedade, há uma questão de cidadania em declarar o Imposto de Renda. Quem fala sobre isso é o professor de Ciências Contábeis da Faculdade Anhanguera, Zique Dibi.
18: Então, qual é a principal função do Imposto de Renda? É arrecadar recursos para o Estado financiar serviços como saúde, educação, segurança e infraestrutura. Ele também tem a função social importante, porque segue a lógica de que quem ganha mais, contribui mais, promovendo assim maior equilíbrio e justiça tributária.
16: De acordo com dados da Receita Federal, o Imposto de Renda foi criado no dia 31 de dezembro de 1922. E nesses mais de 100 anos, o tributo passou por diversas mudanças, como a isenção para algumas faixas de renda, a possibilidade de deduções e a adoção de meios eletrônicos. Cristóvão destaca alguns dos momentos marcantes.
17: A partir de 1970, a declaração de IRPF passou a ter um campo para informação do número no CPF. Em 1991, tivemos a primeira declaração para preenchimento em computador. Hoje, temos a declaração pré-preenchida, um grande facilitador para o contribuinte.
16: Cerca da metade dos valores arrecadados pelo Imposto de Renda fica com a União para custear gastos federais. Os outros 50% são destinados aos estados e municípios, ou seja, é um recurso que retorna para o seu dia a dia. Cristóvão ressalta.
17: É o tributo que mais pode ajudar a redistribuir renda e diminuir a desigualdade social. A população pode não perceber, mas o dinheiro arrecadado com o Imposto de Renda está em toda parte. Um país que se preocupa com uma tributação justa e equilibrada não pode abrir mão do Imposto de Renda cobrado de acordo com a capacidade contributiva, como prevê a Constituição.
16: Essa viagem pela história do tributo foi o último episódio da nossa série Tira Dúvidas do IR 2026. Fica aqui o agradecimento a essa equipe que trabalhou para entregar esses 22 episódios. Marisete Cardoso, Beatriz Arcoverde e Bruna Taíde. Agradecemos muito também a Lucinha Safatli, que comandou a mesa de som nos nossos episódios. E a você, que pelo quarto ano seguido nos acompanhou pela Rádio Nacional, Agência Brasil e Rádio Agência Nacional. Lembrando que todos os episódios estão disponíveis no site radioagencianacional.ebc.com.br. Da Rádio Agência Nacional em Brasília, Edgar Matsuki.
19: O atacante Neymar pode ficar fora da estreia da seleção brasileira na Copa do Mundo Com a palavra, o médico do Brasil, doutor Rodrigo Lasmar.
20: Atualização sobre o jogador Neymar. Ele se apresentou ontem aqui na Granja Comari. Ele fez todos os exames médicos, os exames complementares e terminamos com uma ressonância magnética que identificou uma lesão muscular grau 2 na panturrilha, não apenas um edema. O atleta, ele segue em tratamento. A nossa expectativa é que num prazo de 2 a 3 semanas ele esteja liberado. Claro, conosco ele está em tratamento intensivo, a gente tem condição de avaliar dia a dia essa evolução, mas a expectativa, a princípio, é essa.
19: Por enquanto, a comissão técnica da seleção descarta o corte do camisa 10 santista, que segue em tratamento. Nesta quinta-feira, pela Taça Libertadores da América, o Palmeiras se classificou ao goleão Júnior Barranquilla da Colômbia por 4-1 na capital paulistana. O Cruzeiro também carimbou o passaporte para a próxima fase ao vencer o Barcelona do Equador por 4-0 em Belo Horizonte. Nesta sexta-feira, acontece o sorteio dos confrontos das oitavas de final do torneio em Luque, no Paraguai, a partir do meio-dia. Da Rádio Nacional em Brasília, Bruno Mendes.
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21: Oi, oi, gente amiga desse nosso programa que nesta edição se despede deste mês de maio, tradicionalmente conhecido como mês das mulheres e das mães, graças a uma associação histórica das mulheres, a fertilidade. Para a Igreja Católica, ele é considerado mês de Maria, por ser o símbolo máximo de pureza, amor e maternidade. Em razão de todas essas associações, tanto do ponto de vista cultural como afetivo, maio transformou-se em um mês de grande valorização da figura feminina. Não por acaso, neste Maio Mulher, o governo federal priorizou o lançamento de uma agenda nacional de luta alinhada ao Pacto Brasil contra o Feminicídio, com ações que incluíram a Operação Mulher Segura, mobilizando forças policiais dos 27 estados da federação, a entrega de novas casas da mulher brasileira e campanhas de prevenção nas escolas. Pena que todo esse esforço não foi capaz de deter a fúria de Silvanildo Amâncio de Araújo, homem de 52 anos, ex-namorado da diarista Ana Cláudia da Silva Souza, de 41 anos, vítima de uma tentativa de feminicídio. Silvanildo empurrou Ana Cláudia num penhasco de aproximadamente 50 metros de altura na região do Parque Estadual da Serra do Rola Moça, na Grande Belo Horizonte, Minas Gerais. Surpreendentemente, Ana Cláudia passou mais de 25 horas agarrada a uma raiz da vegetação da encosta, onde ficou pendurada até ser encontrada. O resgate envolveu uma operação complexa com helicópteros, drones, equipes de segurança, enfim. Quando localizada, essa mulher coragem, como por milagre, estava consciente e, depois de ser encaminhada ao hospital, recebeu alta na noite da última quarta-feira. Quanto ao ex-companheiro de Ana Cláudia, ele foi preso em flagrante no norte de Minas Gerais, na cidade de Várzea da Palma, e sua detenção ocorreu praticamente no mesmo momento em que Ana Cláudia era resgatada lá na Serra do Rola Moça. Vale lembrar que Ana já havia registrado boletim de ocorrência por perseguição e ameaças, solicitando medida protetiva dias antes do ataque. Só que, infelizmente, a medida não chegou a tempo de poupar Ana Cláudia de um crime tão covarde, tão perverso. E tudo isso nos leva a exigir cada vez mais celeridade na atuação da polícia diante dessas ameaças que vitimam tantas Marias diariamente em nosso país. Além disso, importante lembrar que precisamos envolver os homens no combate à cultura machista. É o que diz Silvia Ramos, cientista social, coordenadora da Rede de Observatórios da Segurança e diretora do SESEC, que é o Centro de Estudo de Segurança e Cidadania, que, à luz dos dados revelados pelo Atlas da Violência 2026, anteontem, analisa agora as razões para a persistência da violência contra a mulher no Brasil. Vamos ouvi-la.
22: Saiu o novo Atlas da Violência 2026, com números sobre
1: mortes violentas no Brasil. São as estatísticas oficiais da área da saúde, não é? Que registrou 42.590 homicídios no ano de referência, que são os dados da saúde de 2024. Isso dá uma taxa de 20,1 casos por 100 mil habitantes. Uma redução de 7,4% comparando com o ano anterior. E lembrando que houve época que o Brasil já teve 60, 70 mil homicídios, então cada ano baixa um pouquinho. E isso é muito positivo, embora tenha um monte de outros problemas, quer dizer, tem muitos homicídios com causa de morte não informada, tem muitos dados faltantes, etc. Mas quando a gente olha para a situação dos feminicídios, ou seja, as mortes de mulheres decorrentes de violência de gênero, a gente vê que essa redução estagnou, não baixou, não é? Então, o que a gente percebe é que o que está acontecendo no Brasil é um momento muito grave em termos de violência contra a mulher. Nós já temos agora uma legislação muito boa, nós temos equipamentos muito bons, nós temos as DEANs, as DDMs, né, as Delegacias da Mulher, em vários lugares do Brasil, nós temos a Lei Maria da Penha, nós temos a Lei contra o Feminicídio, nós temos as Patrulhas Maria da Penha, nós temos um judiciário que, quando analisa casos de mortes de mulheres por homens, por companheiros, pune, nós temos as medidas protetivas, mas esse número não baixa. Então, nós vivemos esse momento que a gente chama assim, paradoxal, é um paradoxo, é uma contradição, porque as leis melhoraram, as punições aumentaram, mas as mortes por feminicídio não baixaram. Nós vimos, por exemplo, o caso dessa semana, daquela mulher que foi atirada do penhasco, um caso dramático e, ao mesmo tempo, maravilhoso. Que mulher forte! Como é que uma pessoa pode ter resistido daquele jeito, né? Que resistiu se segurando numa árvore, foi içada por um helicóptero, se salvou de uma forma maravilhosa. Então, também isso mostra esse caso que é dramático, que é terrível, parece filme de terror, né? Foi, ao mesmo tempo, uma demonstração de força, né, de uma mulher, que a gente fica assim completamente, todo mundo fica assim arrepiado, né, com a força dessa mulher e com a brutalidade deste homem, que além de bater nela, fez um monte de ameaça, depois a empurrou de um penhasco impressionante, né? Então a gente se pergunta, o que é que continua acontecendo? O que é que falta para a gente baixar esses números? Então a gente tem legislações muito boas, nós temos na área de justiça criminal, as feministas lutaram muitos anos, entende, Mara? A primeira delegacia da mulher foi nos anos 80, já faz mais de 40 anos. E as feministas lutaram praticamente sozinhas para isso tudo. Para toda essa legislação, para a Lei da Maria da Penha, para a legislação de feminicídio, para essas patrulhas e tudo, né? Fizeram isso praticamente sozinhas as feministas. E o Brasil assistindo. E eu acho que agora, de forma muito tardia, o governo federal lança esse programa, né, Pacto contra o Feminicídio. Os números são muito positivos, os números até agora, já tem 100 dias desse Pacto contra o Feminicídio, são muito positivos, mas é um lançamento muito tardio e a gente vive nessa, então, contradição de ter uma das melhores legislações do mundo em relação à violência contra a mulher, mas temos ainda não só casos escabrosos e tenebrosos como esses de Minas Gerais, que nós vimos há poucos dias, mas nós temos ainda números que resistem a baixar, mostrando que isso é, não é um caso aqui e acolá, a gente pensa que pode ser, né, um caso aqui ou outro ali, né? Mas não é, é um padrão e está pulverizado pelo Brasil inteiro, inclusive com dados do Fórum Brasileiro mostrando que em cidades com menos de 100 mil habitantes, cidades pequenas, municípios menores, a incidência de violência contra a mulher é ainda maior do que nos grandes centros urbanos. E é lá que as mulheres têm mais dificuldade de acessar a polícia, pedir medidas protetivas, denunciar, se beneficiar de casas-abrigos e de outros centros de proteção, né? Então, a gente tem aí um mundo, aí um mar, uma montanha pela frente ainda para escalar. Importante que a gente tenha voz, como Viva Maria, e de outros programas e de outros ambientes de diálogo, né? Para a gente continuar dizendo que o Brasil não pode continuar convivendo com isso. E não dá mais também para deixar na mão das feministas. Elas lutaram praticamente sozinhas, todas quase 4 décadas, né? Agora está na hora de todas as mulheres entrarem nessa luta. Mulheres vítimas de violência ou não, as mulheres que não são vítimas de violência precisam entrar nessa luta. O problema da violência contra a mulher não é o problema das vítimas de violência, é um problema de todas nós, e que os homens também precisam entrar nessa luta. Não é possível que os homens achem que eles não têm nada a ver com isso. Não é possível que eles achem que, ah, eu não bato na minha mulher, então não é problema meu. Não! E o filho dele, será como é que ele está sendo criado? Com que tipo de noção e de conceito e de cultura machista, autoritária, supremacista, que acha que homem é melhor do que mulher? Isso ainda está muito disseminado entre nós no Brasil. Muito! Tanto que nós temos uma das taxas de violência letal contra a mulher mais altas do mundo. E nós estamos vendo meninos muito novinhos, de 16, 17 anos, fazendo coisas terríveis, estupros coletivos, etc. Esses meninos estão aprendendo isso aonde? Né? Nós não estamos falando de homens mais de décadas passadas, dos anos 60, dos anos 70, ou do século passado. Estamos falando de meninos que nasceram já sob a regência da Lei Maria da Penha, da Lei contra o Feminicídio, né? E eles continuam fazendo. E aprenderam isso em algum lugar, né? Quer dizer, em algum lugar onde se manifestou que isso é tolerável, que pode fazer isso com as meninas, né? Que isso é certo, que os meninos têm o direito de serem supremacistas, de serem superiores e de tratarem as meninas de forma violenta, humilhante e vergonhosa, né? Então, a gente está nesse momento, Mara. O Atlas da Violência de 2026 traz números alvissareiros por um lado, mas muito preocupantes por outro. Nós estamos nesse momento da encruzilhada. Nós estamos numa encruzilhada e não vamos parar.
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2: O Supremo Tribunal Federal vai julgar a denúncia contra os acusados de venda de sentenças no Superior Tribunal de Justiça. Entre os 9 investigados estão operadores e ex-servidores do STJ. A decisão para que o caso seja analisado pelo Supremo foi tomada nesta quinta-feira pelo ministro Cristiano Zanin, relator do processo na corte. A medida ocorre após a Procuradoria-Geral da República denunciar os envolvidos pelos crimes de organização criminosa, corrupção, violação de sigilo e exploração de prestígio. Segundo a Polícia Federal, servidores de gabinetes exploraram indevidamente o acesso ao sistema eletrônico de elaboração de minutas de votos e vendiam as informações a terceiros. Apesar de não haver envolvimento de ministros do STJ, o caso foi enviado ao Supremo por causa de outras investigações conexas. As ações seguem em sigilo e envolvem autoridades com foro privilegiado. Ao receber a denúncia da PGR, o ministro Cristiano Zanin deu prazo de 15 dias para que os advogados dos acusados apresentem as defesas. Depois, Zanin deve marcar o julgamento, que vai decidir se os denunciados vão se tornar réus. Com informações da Agência Brasil, da Rádio Nacional em Brasília, Renato Ribeiro.
3: O Universo Geek invadiu o Centro Cultural Banco do Brasil, Rio de Janeiro, com a maior exposição mundial do artista japonês Yoshitaka Amano, um dos ícones da cultura pop mundial e considerado uma verdadeira lenda por legiões de fãs no mundo inteiro. Conhecido pelo design dos personagens da franquia Final Fantasy, uma das séries de videogame mais famosas, Yoshitaka Amano é referência no imaginário de gerações. Intitulada Além da Fantasia, a mostra reúne 218 obras originais de Amano, entre pinturas e ilustrações, incluindo trabalhos inéditos. O idealizador e curador da mostra, Antônio Curti, que também é um grande fã do artista, fala sobre Yoshitaka Amano.
22: O Yoshitaka Amano é um artista de extrema importância no cenário mundial da cultura pop e principalmente da cultura pop japonesa. Ele é um artista que em sua carreira trabalhou em diversas áreas diferentes da arte e da cultura. A gente está falando de games, a gente está falando de animações japonesas, os animes, área da moda, quadrinhos, colaborações com card games. É um artista muito plural, que tem uma identidade que é muito única dele.
3: O curador acrescenta que a exposição é uma boa oportunidade tanto para quem já acompanha o trabalho de Amano, quanto para quem nunca teve contato.
22: Vamos dizer que essa é uma exposição que vai aquecer a alma de quem já conhece o seu trabalho, vai ter emoções fortes, vai chorar, vai ficar feliz, vai ver relações com criações que fizeram parte da sua vida, né? Seja nos jogos, seja nas animações e dentre outros. Mas ao mesmo tempo, para quem não conhece o artista, vai ser uma ótima porta de entrada, porque essa não é a maior exposição do artista no Brasil apenas, é a maior do mundo todo.
3: Entre as atrações da exposição estão obras mais antigas, do início da carreira de Amano em um estúdio de animação, e grandes sucessos, como os trabalhos realizados em Vampire Hunter D e Final Fantasy, quando se tornou um fenômeno. Uma curiosidade é o trabalho desenvolvido pelo artista para a revista Vogue, em que toda a edição foi feita com personagens desenhados por ele. Antônio Curti fala sobre essa diversidade.
22: A gente tem pinturas, a gente tem obras que são feitas com folha de ouro, a gente tem pintura automotiva em telas de alumínio, é uma variedade muito grande. E tem obras que vão mais para o gótico, obras que vão mais para a pop art, inspirada, né, na pop art americana. Tem toda a questão do design dos games, então é como se fosse uma evolução não só do artista, mas da cultura pop japonesa como um todo.
3: Os visitantes do CCBB também podem se aprofundar no universo de Yoshitaka Amano em uma sala imersiva, com obras grandiosas que sintetizam as influências do artista, combinando referências orientais e ocidentais. A ideia é propor uma forma diferente de experienciar a obra de Amano, entrando na cabeça dele. O curador reforça que, além de agradar ao público, a iniciativa encantou o próprio artista.
22: Foi uma surpresa muito grande, porque para o artista mesmo, ele nunca tinha visto uma aplicação dessa forma das obras dele, né? Ele já tinha visto de forma 2D, né? Nas telas, enfim, as animações,

0: ele pode experienciar isso com a sua própria arte. Então é uma coisa que me traz muita felicidade e eu, como costumo dizer, é a cereja do bolo da exposição.
1: Além da Fantasia, é apresentada pelo Ministério da Cultura e está em cartaz no Rio de Janeiro, após grande repercussão no Centro Cultural Banco do Brasil Belo Horizonte, com quase 120 mil visitantes. E depois segue para o CCBB Brasília. A entrada é franca. Da Rádio Nacional no Rio de Janeiro, Carolina Pessoa.

0: Os álbuns de figurinha da Copa são uma febre. As pessoas colecionam e trocam os adesivos, um ritual que mobiliza milhões de adultos e crianças. O hábito de comprar figurinhas vem do comecinho do século passado. O primeiro álbum do Brasil começou a circular no início dos anos 1900. Era uma publicação da tabacaria Estrela de Nazaré e cada uma das 60 figurinhas correspondia a uma bandeira de um país. As primeiras figurinhas de futebol apareceram timidamente em 1919. Um desses aficionados é o jornalista Marcelo Duarte.
1: Eu fui um desses garotos que colecionou álbuns de figurinha desde 5, 6 anos. Esse álbum de Copa do Mundo, do México 70, foi o primeiro álbum da minha vida. O meu pai chegava em casa com os envelopinhos e falou assim: olha o que eu comprei para você. Aí eu ia abrir o envelopinho e ele falou: não, cuidado, deixa que eu abro para você. Aí eu ia colar e ele falava: não, deixa que eu colo, você não cola torto. Por isso o álbum foi preservado, né? Mas eu tenho dúvidas se foi mesmo, é meu esse álbum ou se foi dele.
0: Uma das maiores atrações para os amantes de álbuns de figurinhas são as feiras de troca, onde os colecionadores se reúnem, conversam e um ajuda o outro. Além disso, essa é uma prática que une gerações. O avô faz com o pai e o pai faz com o filho. E assim, sucessivamente. Os títulos da seleção brasileira de 1958 e 1962 foram decisivos para dar um impulso à produção dos álbuns. Da Rádio Cultura FM de Belém, Gabriel Nascimento para a Rádio Nacional.
2: O Tribunal Superior Eleitoral marcou para o dia 2 de junho, próxima terça-feira, o julgamento do recurso do ex-governador do Rio de Janeiro, Cláudio Castro, contra a decisão que o condenou à inelegibilidade. Nesta semana, Castro foi alvo da 8ª fase da Operação Compliance Zero, que investiga a prática de crimes financeiros envolvendo o Rio Previdência, o Fundo de Previdência Social de centenas de milhares de servidores públicos civis e militares fluminenses. A Polícia Federal identificou aplicações de mais de 3 bilhões de reais do Rio Previdência para o Banco Master durante o governo de Cláudio Castro. Após essa operação, Castro anunciou que não vai se candidatar ao Senado. Em vídeo publicado nas redes sociais, Castro disse que vai se concentrar na apresentação da defesa e nos esclarecimentos das acusações.
3: Minha família está passando momentos que eu jamais imaginei que ia passar. Foram dias de dor, dias de exposição, dias de mentiras. Eu resolvi tomar a decisão mais difícil da minha vida. Eu resolvi retirar a minha candidatura ao Senado Federal. E resolvi tirá-la para que eu possa me focar completamente na minha defesa. Teremos condições de fazer uma defesa técnica. Meus advogados já fizeram a defesa do primeiro caso e até a próxima terça-feira também uma nova petição muito robusta será colocada explicando todos os fatos que aconteceram, explicando qual é o papel do governador, até onde vão os limites da atuação do governador.
2: O recurso que será julgado na próxima terça-feira diz respeito à decisão que tornou Cláudio Castro inelegível até 2030. Em março, ele foi condenado pelo próprio TSE por abuso de poder político e econômico nas eleições de 2022, e o tribunal determinou a realização de eleições indiretas para o mandato tampão, que é quando a Assembleia Legislativa escolhe o governador. No entanto, o PSD recorreu ao Supremo Tribunal Federal e defendeu eleições diretas. O Supremo aguarda o julgamento do recurso do TSE para decidir se as eleições serão diretas ou indiretas. O placar, até agora, está em 4-1 a favor da realização de eleições indiretas. O presidente do Tribunal de Justiça do Rio de Janeiro, Ricardo Couto, continua como governador do estado até a conclusão do julgamento. Com informações da Agência Brasil, da Rádio Nacional no Rio de Janeiro, Priscila Terezo.
4: O reajuste no valor do plano de saúde individual familiar este ano não pode passar.

0: De 5,11%. É o que definiu a ANS, Agência Nacional de Saúde Suplementar, após reunião da diretoria colegiada. Essa é a porcentagem máxima que mais de 7 milhões de beneficiários devem pagar a mais nas mensalidades. Segundo a reguladora, esse é o menor teto já definido, com exceção de 2021, que teve reajuste negativo devido à redução do uso dos serviços durante o isolamento social da Covid-19. Vale lembrar que o reajuste anual dos planos de saúde só pode ser feito no mês de aniversário do contrato. Além disso, com o novo teto definido, os beneficiários de planos individuais familiares devem ficar atentos aos boletos de pagamento e observar se o percentual aplicado é igual ou inferior a 5,11%. Caso haja descumprimento no mês do reajuste ou no percentual, o usuário deve acionar a ANS pelo telefone 0800-701-9656 ou na internet no site gov.br/ANS. Da Rádio Nacional em Brasília, Sayonara Moreno.
1: As contas do setor público brasileiro fecharam com superávit de mais de 24 bilhões e meio de reais em abril, informou o Banco Central nesta sexta-feira. O resultado é quase o dobro do atingido no mesmo mês do ano passado, de acordo com o relatório de estatísticas fiscais. As contas do governo central e dos regionais ficaram no azul, enquanto as estatais fecharam o mês no negativo. Em 12 meses, as contas acumulam déficit de 126 bilhões de reais, um pouco menos de 1% do PIB, produto interno bruto do país, a soma de tudo que a economia nacional produz em um ano. Se incluir os juros no cálculo dos 12 meses, o déficit alcançou 1 trilhão e 222 bilhões de reais, mantendo estabilidade na relação com o PIB. A dívida bruta brasileira subiu e alcançou 80,4% do PIB em abril, principalmente por causa dos juros altos. A desvalorização do dólar e a economia aquecida amenizaram esse resultado. Da Rádio Nacional em Brasília, Gabriel Brum.
2: O PIB, Produto Interno Bruto, que é a soma de todos os bens e serviços produzidos no país, cresceu 1,1% no primeiro trimestre deste ano, na comparação com o último trimestre de 2025. No total, foram gerados 3,3 trilhões de reais, com alta nos três setores analisados: agropecuária, indústria e serviços. Na comparação com o primeiro trimestre do ano passado, a alta do PIB foi de 1,8%. O acumulado dos últimos quatro trimestres registrou elevação de 2%. As informações foram divulgadas nesta sexta-feira pelo IBGE. As atividades de serviços, que correspondem a quase 70% do valor do PIB, apresentaram crescimento no trimestre em informação e comunicação e atividades imobiliárias. Já as atividades de transporte, armazenagem e correio e atividades financeiras, de seguros e serviços relacionados apresentaram queda. Entre as atividades industriais, setor responsável por aproximadamente 23% do PIB, tiveram desempenho positivo construção e extração mineral, como detalha o coordenador de contas nacionais do IBGE, Ricardo de Moraes.
3: Na extrativa, quem puxou esses 13% de crescimento foi a extração de petróleo e gás e também minério de ferro, as duas tiveram crescimento. Na construção civil, a gente observa aumento do número de ocupações e horas trabalhadas, coerente com esse crescimento de 1,3. Na transformação, a gente teve, puxando para baixo, máquinas e equipamento, caindo a produção, artigos de vestuário, produtos químicos, produtos de metal e indústria de couro e calçados. Quem teve crescimento, assim, diminuiu essa queda média aí, foi a indústria farmacêutica, alimentos e bebidas, derivados do petróleo e indústria automobilística.
2: Também apresentaram alta a despesa de consumo das famílias e a formação bruta de capital fixo, que mede o nível de investimento. A despesa de consumo do governo subiu 0,4%. Em relação ao setor externo, as exportações de bens e serviços recuaram 1,7%. Já as importações cresceram 4,4% em relação ao último trimestre de 2025. Da Rádio Nacional no Rio de Janeiro, Priscila Terezo.
4: Termina neste domingo, 31 de maio, o prazo para a entrega da Declaração Anual Simplificada do Microempreendedor Individual referente ao ano-calendário de 2025. Esse documento mostra se o pequeno empresário está operando dentro das regras do MEI. Todos aqueles que optaram pelo CIMEI em qualquer período de 2025 são obrigados a fazer a declaração, mesmo quem não teve faturamento no ano. É o caso, por exemplo, de profissionais que deixam de prestar serviços como microempresário individual para trabalhar com carteira assinada. A declaração pode ser enviada pelo aplicativo MEI ou pelo portal do empreendedor. A entrega fora do prazo resulta em multa de 2% ao mês de atraso, limitada a 20% do valor total dos tributos declarados ou ao valor mínimo de R$ 50. A multa é gerada automaticamente após a transmissão da declaração em atraso. Da Rádio Nacional em Brasília, Ana Lúcia Caldas. O INSS e o Ministério da Previdência Social realizam o maior mutirão da história para atendimentos extras neste sábado e domingo em diversas regiões do país. Ao todo, vão ser oferecidas mais de 59 mil vagas de perícias médicas e avaliações sociais, etapas obrigatórias para concessão de benefícios previdenciários e assistenciais. Para ser atendido, é preciso estar com o exame ou avaliação agendados e ter sido convocado pelo INSS. O objetivo desse mutirão é acelerar a análise de benefícios, bem como antecipar perícias que estavam agendadas com um tempo de espera superior a 45 dias. Lembrando que o agendamento da perícia médica e avaliação social pode ser feito pelo Meu INSS ou Central 135. Da Rádio Nacional em Brasília, Ana Lúcia Caldas.

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Bom dia, tudo certinho, excelente sábado para você que me acompanha aqui nas ondas sonoras da Mundo Livre FM, sou Silvia Sprenger, bora curtir música bacana juntos? Abro hoje de cara já com Boney M.

0: Mundo Livre, sua atitude sonora. Aí ouvimos o Ed Vedder com a maravilhosa Hard Sun e também Diana Ross, I'm Coming Out. Nosso Mundo Livre Flow tá chegando, hein? É já já trazendo 10 sons na sequência. Vou dizer que tá especialíssimo esse nosso flow, hein? Até porque eu vou abrir com o Ramones, minha gente.
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0: Mundo Livre, sua atitude sonora. Rosier com Too Sweet. E agora aqui no Flow tem Limp Bizkit.
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0: Livre, sua atitude sonora. Guns N' Roses, Welcome to the Jungle. Também o Free All Right Now. Esse foi o nosso Mundo Livre Flow. Foram 10 sons na sequência. Demais de legal, né, gente? Temos mais edições do Flow ao longo desse sábado, então não vá perder nenhuma das edições, tá bom? E segura, porque eu tô voltando já. Vou trazer Blink-182 e tem muito mais na próxima sequência.
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Bom dia, excelente manhã de sábado pra você que tá comigo aqui na Mundo Livre. Sou Silvia Sprenger, bora curtir música bacana juntos? Tem mais uma sequência abrindo agora com Blink 182.

0: Mundo Livre, sua atitude sonora, Human League, Don't You Want Me, ainda Lenny Kravitz, Fly Away. É, esse nosso sábado tá incrível, né? Com muita música boa e trago o The Who já pra você curtir junto comigo.
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0: Mundo Livre, sua atitude sonora, som do Gorillaz, Feel Good Inc. Essa que tá no álbum Demon Days, lá de 2005, e ainda ouvimos Rolling Stones, Angry. Olha só, gente, tá chegando Joan Jett and the Black Hearts com um hino do rock and roll. Você vai cantar junto? Vamos, né? Bora? Bora preparar a garganta?
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0: Mundo Livre, sua atitude sonora, Beatles, com aquela que já começa de cara com o refrão, né? É demais essa música, Can't Buy Me Love, rompendo, né, uma estrutura tradicional ali de ter introdução, os versos. Não, aqui Paul McCartney já começa de cara, soltando a voz aí em Can't Buy Me Love. Também Skank com Três Lados. E voltamos, hein, trazendo Ozzy Osbourne. Ele tá na área e vai cantar pra gente já já.
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5: Bom dia, excelente manhã de sábado para você que me acompanha aqui na Mundo Livre. Sou Silvia Sprenger, bora para mais uma sequência incrível. Abro com Ozzy Osbourne.

0: Demais esse som, Cyndi Lauper, passando por aqui com Girls Just Want to Have Fun. Essa aqui é um hino, né, sobre a liberdade feminina. Necessária essa música desde a década de 80, quando foi escrita e foi lançada, né, até hoje, minha gente. E ainda ouvimos aí Foo Fighters com Learn to Fly. E tem Journey chegando já já com aquela canção motivacional, sabe qual, né? Adoro, se vem ouvir comigo, né?
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0: Mundo Livre, sua atitude sonora, Offspring, Why Don't You Get a Job? Música que fala sobre aquela pessoa folgada, né? Sabe aquela pessoa folgada que gosta de viver às custas dos outros? É por aí mesmo, hein? Porque não procura um emprego, né? Também o Creedence passou por aqui com Proud Mary. E já já tem o rei do pop chegando. Sim, tem Michael Jackson.
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0: Livre, sua atitude sonora, B-52's Private Idaho. Essa tá no álbum Wild Planet, lançado em 1980. E também Nenhum de Nós, Camila. Voltamos já, vou trazer Queen com um som bem dançante pra você, pra seguir na pegada, inclusive, do B-52's, né? Tem som dançante chegando já aqui na programação, não perca.
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bom dia! Excelente manhã de sábado para você que tá comigo aqui na Mundo Livre. Sou a Silvia Sprenger, abrindo mais uma sequência, hein? E abro com Queen, Crazy Little Thing Called Love.

0: Mundo Livre, sua atitude sonora, Legião Urbana, geração Coca-Cola, composição aí do Renato Russo. Essa música foi lançada como um compacto, né? Antes do álbum de estreia ainda da banda, né? O Legião Urbana. E essa música fazia parte do repertório aí da antiga banda do Renato Russo, Aborto Elétrico. Antes ouvimos o Blur com Coffee and TV. E já já tem Depeche Mode.
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5: Marrocos chega com moral alta na Copa do Mundo. Ela foi a primeira seleção africana a garantir vaga para este Mundial. Também carrega o peso de ter sido a primeira africana da história das Copas a chegar numa semifinal, fato alcançado na edição passada, em 2022. E depois do apito final, a atitude marroquina continua fazendo barulho. Conheça Between Natna, uma banda que mistura rock alternativo, punk e metal. Os caras já tocaram em 3 edições do Le Boulevard, um dos maiores festivais da cena independente do país. Conheça um pouco desse alt rock punk marroquino. Oi, oi.
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0: Mundo Livre, sua atitude sonora com Charlie Brown Jr., ela vai voltar, também os Doors, Light My Fire. Tá quase chegando a hora do Rock and Run, hein? É a partir das 10 da manhã, você sabe, né? E preparei altos sons para você curtir junto comigo na edição de hoje. E nosso papo, te convido a mergulhar comigo no universo do fisiculturismo. Esse esporte exige muita disciplina, né? Tanto nos treinos aí quanto na dieta também, né? E eu convidei para bater um papo com a gente a fisiculturista Fabi Piton. Então, ó, vê se não perde. A partir das 10 da manhã tem muita música boa também para embalar o seu treino. E antes disso, eu ainda volto com mais uma sequência aqui na Mundo. Tem Inexus chegando já já.
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0: Aqui é Silvia Sprenger e esse é Rock and Run. Você sabe como regular a altura do selim da sua bike? Para ajustá-la, sente-se sobre o selim, apoie os calcanhares sobre os pedais e pedale para trás, utilizando os calcanhares. Quando o pé estiver mais distante do selim, ou seja, para baixo, a perna deve estar totalmente esticada. O ajuste perfeito é importante, porque se o selim estiver muito baixo, você vai sentir dores nos joelhos, lombar, glúteos e quadril. Mas se estiver muito alto, quem irá sofrer além da sua lombar é a tíbia.
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0: livre, sua atitude sonora. Curtimos aí juntos Guns N' Roses, Sweet Child O' Mine e também L7, Pretend We're Dead. E chegou a hora, agora sim, hein? Rock and Roll tá na área, chegando aí pra sacudir você com muita música boa. E, pra, claro, né, pra te embalar nos seus treinos e também nosso papo hoje sobre fisiculturismo. Não vá perder, hein? Vamos conversar com a Fabi Piton. É já já, depois de um rápido intervalo. Se é para entrar no ritmo, que seja com atitude. 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

Bom dia, excelente sábado para você que tá comigo aqui nas ondas sonoras da Mundo Livre FM, sou Silvia Sprenger. Tô aqui para mais uma edição do Rock and Run, programa que eu produzo, programa Os Sons que Rolam por Aqui, apresento também já há 12 anos no ar. E aqui a pegada é essa, viu? É trazer sempre assuntos ligados ao esporte, né? Aí para você se inspirar, se movimentar também. E a música, claro, que acaba incentivando e muito, né? Fazendo, dando aquele empurrãozinho nos treinos, eu gosto de dizer assim, né? Então se prepara para treinar comigo a partir de agora aqui no nosso Rock and Run. Hoje resolvi tocar só covers para você, viu? Covers muito bacanas. Sei que você vai curtir, a playlist tá caprichadíssima. Então vamos juntos, hein? E o assunto de hoje, qual é? Qual a nossa pauta, gente? Vamos mergulhar aí no universo do fisiculturismo hoje, viu? Esporte que exige muita disciplina, tanto nos treinos quanto na alimentação, né? Na dieta. E quem vem aqui bater um papo com a gente hoje, nossa convidada, né? Que vai te dar dúvidas sobre o assunto, é a fisiculturista Fábio Piton. Então não perca nosso papo, é já no segundo bloco do programa, tá? E a gente abre, então, com o nosso sonzinho mais leve para aquecer, sim. E como falei, só covers hoje por aqui. Começando o nosso Rock and Roll de hoje com Cake. Essa que se chama Perhaps, Perhaps, Perhaps. Que é aquela famosa, né? Quizás, quizás, quizás. Composição do cubano Oswaldo Farrés. Que foi gravada por muita gente. Desde o Nat King Cole até Pérez Prado, Cliff Richard. Mas aqui a gente vai ouvir, sim, a versão do Cake. Então vem comigo que o Rock and Run tá no ar.

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1: Bom demais aqui no nosso Rock and Run de hoje. Esse cover legal aí que o Anthrax fez pra Carry On Wayward Son do Kansas. Hoje só tem covers aqui no Rock and Run, tá bom? Antes a gente ouviu aí um classicão do Iggy Pop, não é? The Passenger, na versão bacana demais de Silks and the Benches. Essa versão é legal, né? Com os metais ali. Deu uma cara totalmente diferente para a música, mas manteve a energia da original, né? Ainda ouvimos Shelter e sua releitura para We Can Work It Out dos Beatles. E abrindo o nosso Rock and Roll de hoje, especial covers, tivemos aí o Cake com Perhaps, Perhaps, Perhaps. E aí, tá curtindo os sons de hoje por aqui? Espero que sim, até porque tem muito mais aí pela frente. Ainda vou trazer para você Red Hot Chili Peppers, teremos Judas Priest também, tocando Rolling Stones, inclusive, hein? Até Michael Jackson vai aparecer por aqui. Na verdade, uma música dele, o Rei do Pop, numa versão bacana demais, excelente para um treino, inclusive. Então já voltamos, hein? Até porque tem o nosso papo chegando aí com a Fabi Piton, ela que é fisiculturista, e esse é o nosso tema aqui no Rock and Roll de hoje. Bora!
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1: Estamos de volta com o Rock and Run aqui na Mundo Livre FM. E hoje é dia de falar de um tema que ao longo dos 12 anos de história do Rock and Run nunca esteve por aqui. Veja só, eu queria muito falar sobre isso. Fisiculturismo. E para a gente conhecer melhor esse universo, gente, que é um verdadeiro estilo de vida, né? Convidamos para bater um papo no programa de hoje a fisiculturista Fabi Piton. Bom dia, Fabi. Tudo bem?
2: Bom dia, Silvia. Bom dia. Tudo bem, graças a Deus. Vamos lá.
1: Ter alegria.
2: Uma conversa muito interessante hoje.
1: Pois é, eu tenho muitas dúvidas sobre fisiculturismo. Sempre quis trazer aqui no Rock and Run. Quando eu descobri você, eu falei, é a Fabi que vai nos ajudar a nos conduzir aí nesse mundo.
2: Vamos lá.
1: Fabi, quando a gente fala em fisiculturismo, vem à mente a imagem do Arnold Schwarzenegger, né? De cara, o nome mais associado, né? Essa prática aí. Pra quem não sabe muito bem do que a gente tá falando, você pode trazer pra gente uma definição muito simples do que é o fisiculturismo?
2: Olha, o fisiculturismo nada mais é do que o refinamento da musculação, né? A musculação, ela trabalha a hipertrofia dos músculos.
1: Tá.
2: A gente vai ficando mais forte ao longo da prática. E a musculação, o fisiculturismo, ele trabalha o refinamento dessa musculatura, né? Então, para que a gente possa mostrar ela realmente num palco mesmo, em alta performance. Isso é o fisiculturismo.
1: Que é para uma competição, né? Para
2: que
1: os jurados analisem ali, não necessariamente quem é mais musculoso, mas vários detalhes, né?
2: Isso, exatamente. Tem simetria do físico. A parte ali de você estar seco, né? Não ter gordura, não ter água. Água entre aspas, né? Não ter água é um meio termo, vamos dizer assim. E poder mostrar a musculatura de uma forma ali muito visível, né? Todos os detalhes possíveis são muito preciosos no momento do palco.
1: E a gente vê corpos impressionantes, né? Quando a gente analisa essa atividade, né? Fábio, agora eu quero saber de você em relação ao fisiculturismo. Quando que essa atividade entrou na tua vida? De que forma foi?
2: Olha, eu fui obesa, eu tive um grau 1 de obesidade.
1: É mesmo?
2: Sim. No meu primeiro casamento, eu tive esse momento na minha vida e... Em algum momento eu decidi que eu precisava ser diferente. Eu sempre fui uma pessoa competitiva, uma pessoa que gosta de evoluir. Comecei na corrida, inclusive.
1: Ah, é? Olha só!
2: Sim, a corrida é uma coisa fantástica, porque você não precisa gastar, né?
1: É.
2: Então você pode começar, inclusive, andando na rua. À medida que você vai avançando, você começa a dar uma corridinha. E comecei a fazer musculação por conta de uma amiga que era muito obesa. Ela tinha um grau muito grave de obesidade. E ela teve um emagrecimento sozinha, muito expressivo. E era uma colega de trabalho. E eu falei, não, se ela conseguiu, gente, não é possível. Eu tenho que conseguir também. Aí eu fui fazer academia junto com ela.
1: Tá.
2: E eu fui a pessoa que permaneceu. De todas as amigas que fizeram um grupo naquele momento, eu fui a pessoa que acabou permanecendo aí na musculação. E depois eu acabei me envolvendo cada vez mais, conheci pessoas do meio, inclusive casei com um fisiculturista. E aí tive vontade de experimentar o palco pela primeira vez.
1: E isso foi quando que você subiu ao palco a primeira vez, então?
2: Primeira vez foi em 2018.
1: 2018?
2: Sim, 2018.
1: E como é que tem sido a sua carreira? Você continua ativa no fisiculturismo?
2: Continuo em competição ainda. Ainda não decidi parar porque não tem idade, né? Hoje... Na categoria que eu compito, as mulheres da minha idade, 40, 45, 50, são as que têm os melhores físicos.
1: Que,
2: né?
1: Legal, Fábio.
2: Sim, exceto o topo do fisiculturismo, que é lá nos Estados Unidos, no campeonato Mister Olímpia, acontece em Las Vegas uma vez por ano. Ali, as atletas de ponta mesmo, elas são um pouco mais jovens, né? Em cerca ali de 35 anos, mais ou menos. Mas... ainda tem chão pra mim, ainda tem muita coisa pra fazer nesse mundo.
1: Que maravilha! E o que você destaca, assim, como ponto alto da tua trajetória até aqui? Porque tem muito mais pela frente, como você bem disse, né, Fábio?
2: Sim, o ponto alto da minha trajetória, eu acho que foi meu último campeonato, que aconteceu aqui em Curitiba mesmo. Um campeonato a nível nacional. Ele é um campeonato que concede um cartão como atleta profissional. Hoje, no Brasil, a maioria dos competidores são amadores, no mundo, inclusive. Está um pouco mais fácil conseguir se tornar profissional, mas ainda assim é difícil, são poucos os atletas. E esse campeonato foi um campeonato que tinha essa possibilidade, né? E foi assim, eu esbarrei no cartão profissional, Não foi o momento ainda, mas foi muito marcante. Foi um campeonato muito importante. E a federação que eu compito, ela quer que esse campeonato seja uma referência. Seja o campeonato brasileiro do fisiculturismo aqui em Curitiba. Então, uhum, é em casa mesmo.
1: Que lindo, Fábio. Muito Sim. legal, hein? Agora, Fábio, eu tenho muitas dúvidas sobre fisiculturismo. Acho que talvez o pessoal que está ouvindo em casa também, né? A dúvida que surge quando a gente fala nisso é... A gente já pensa no uso de hormônios e tal, né? Eu queria saber se é saudável ser fisiculturista. E se é, até que ponto, né? Porque existe a questão profissional, existe a questão de você, talvez, né, ficar no amador, numa coisa mais natural. Existem vertentes em relação a isso, Fábio?
2: Existem. Hoje a gente tem o fisiculturismo hormonizado e tem o fisiculturismo nacional...
1: Natural.
2: Natural, exatamente.
1: Tá.
2: O fisiculturismo natural vem crescendo muito. Ele tem essa questão de não utilização de hormônios e, inclusive, outras suplementações.
1: Tá.
2: Então, ele abre uma possibilidade de todas as pessoas experimentarem, né? Experimentarem uhum. o processo de subir a um palco, de uma competição. Eu acho que é uma questão realmente de quem quer evoluir, né? Quem uhum. quer evoluir sempre... Tendo
1: Vai
2: uma possibilidade,
1: espaço,
2: deve experimentar.
1: Uhum.
2: E a parte hormonizada é a parte que eu compito, sou hormonizada. Mas assim, hoje a gente tem uma clareza de informações muito grande no meio. Para quem quer realmente competir, hoje você consegue ter uma alta performance com um bom nível de qualidade de saúde.
1: Uhum.
2: Acho que as pessoas que tratam isso com mais profissionalismo, elas têm um acompanhamento médico, elas conseguem ter uma qualidade de vida muito boa, sim. Mas qualquer competição, qualquer esporte de alta performance, obviamente não é a coisa mais saudável do mundo.
1: Uhum.
2: Exige muito do atleta. Exige um esforço sobrenatural, exige uma entrega muito grande. E a gente acaba abrindo mão de muitas coisas, com certeza.
1: É verdade. E isso acontece em todos os esportes, né? Até puxando aqui pro Rock and Run, que tá sempre presente aqui no programa, a corrida, né?
2: Sim.
1: A mesma coisa, né? Quando você faz uma maratona, uma outra maratona, realmente, de fato, não é saudável, né? Agora, Fábio, fisiculturismo exige muita disciplina, treinos muito intensos. E como é que é a dieta? Vocês também têm que ter muito cuidado em relação a isso, né?
2: Sim, a dieta é 70% do nosso resultado ou
1: 70?
2: Mais.
1: Uau.
2: Sim.
1: Ou
2: é,
1: mais,
2: com
1: Uau.
2: Certeza. A dieta é fundamental, porque o nosso corpo, ele é uma máquina muito inteligente. E ele reage a tudo. Inclusive, não só a dieta, inclusive a nossa rotina, por exemplo, psicológica.
1: Uhum.
2: Quando você está num momento de estresse, ele reage, ele retém líquidos. Então, a gente precisa passar por um determinado período. Não, a gente não vive assim o tempo inteiro, né?
1: É.
2: Existe um período pré-competição que você se fecha um pouquinho mais para determinadas coisas. E a dieta, ela tem que ser muito rigorosa nesse sentido, né?
1: Uhum.
2: Óbvio que em alguns momentos a gente come coisas normais, como pizza, hambúrguer, sim.
1: Uhum.
2: Mas de forma estratégica, porque quando você come de forma limpa, come pouco, durante um tempo prolongado, às vezes o corpo, ele precisa de um determinado chacoalhão.
1: Uhum.
2: E a gente faz isso com comidas dessa forma, pizza, hambúrguer, coisas mais normais, né?
1: Fábio, agora me conta uma coisa. Além de ser essa atleta que você é, você também é treinadora de mulheres, né? Você treina especificamente para o fisiculturismo ou é para uma coisa mais ampla, digamos assim?
2: Não, eu trabalho com mulheres por conta da minha trajetória de vida, por eu ter vindo da obesidade, por eu passar por situações normais da vida, como divórcio, ser mãe, situações de trabalho. Então, eu gosto de trabalhar com mulheres, fazendo treinamento, a parte de treinamento de musculação, fazendo a parte de dieta, sim. E principalmente a parte de acompanhamento psicológico mesmo, né? Espiritual, fortalecendo a mente. E é importante, as mulheres hoje, elas têm uma sobrecarga muito grande de vida e às vezes acabam se deixando de lado. E a gente trabalha de forma a orientar, a guiar para uma vida mais tranquila, mais saudável, onde a gente tem mais consciência sobre o que a gente faz, sobre o nosso papel na nossa família, na sociedade. E que a gente não pode jamais esquecer da gente mesmo. Verdade. É o que a maioria das mulheres hoje faz, esquece de si. Vive como se fosse uma máquina e acaba esquecendo, né?
1: E acaba deixando em segundo plano, né, esse papel muito cuidador da mulher, né? Acaba esquecendo, né, de cuidar de si mesma. Fábio, que legal, viu, o teu trabalho. E eu queria que você deixasse, já chegando no fim do nosso papo aqui, um convite, então, para quem quer saber mais sobre fisiculturismo. E onde começa? Fala com quem? Vai na academia e simplesmente começa a levantar muito peso? Tem que treinar especificamente para isso?
2: Não. Existe um processo, existe um prazo. A gente trabalha com esse processo de forma totalmente organizada. Todas as pessoas têm a possibilidade de experimentar. Mesmo quem não quiser utilizar hormônios ou suplementos, pode experimentar esse processo. É muito válido para a vida. É um aprendizado enorme. E a gente tá aqui para apoiar. Quem precisar pode me chamar no Instagram, Fabi Piton. Estarei lá para recepcionar aí os pedidos de vocês sobre essas orientações.
1: Que legal, Fabi. E os meninos que estão ouvindo também podem entrar em contato contigo. Você também trabalha com homens.
2: Também, trabalho com homens e mulheres. Não tem faixa de idade. Qualquer idade. Lógico, crianças não, tá?
1: E nesse caso não dá, né?
2: Mas qualquer idade, gente. Nunca é tarde, tá? E também nunca é cedo demais. Então, agora é o momento certo. Sempre.
1: Maravilhosa, Fábio. Nossa, muito obrigada por esse papo. Tirei várias dúvidas hoje sobre fisiculturismo aqui contigo. Não podia ter chamado pessoa melhor do que
2: obrigada,
1: você.
2: Obrigada, Silvia. Você é maravilhosa também.
1: Obrigada, Fábio. Até uma próxima vez, então.
2: Até.
1: Muito bem, gente. Hoje conversamos aqui com a fisiculturista Fábio Piton. Ela que trouxe aí pra gente, né, um pouco do universo do fisiculturismo e esclareceu várias dúvidas pra gente. Como falei pra vocês, né, com 12 anos de Rock and Run, eu ainda não tinha abordado esse tema por aqui. Adorei tirar minhas dúvidas e saber um pouquinho mais. Bora então, minha gente, com mais música bacana aqui no nosso Rock and Run. Vem junto!

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1: Ah, legal demais. Essa dupla em Mick Jagger e David Bowie aqui no nosso Rock and Run, Dancing in the Streets. Esse é um cover, só tem covers hoje por aqui, né? Então esse é um cover de Martha and the Vandellas. E antes, Red Hot Chili Peppers fazendo aí Higher Ground do Stevie Wonder. Bom demais, hein? E seguimos, já volto trazendo um cover dos Ramones. Você não vai perder, né?
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1: Sim, sim, já tô de volta aqui no nosso Rock and Run de hoje. Um programa só com covers e vou trazer agora um dos Ramones, hein? Antes, deixa eu te contar o seguinte, hein? O Rock and Run inteirinho, inclusive a entrevista de hoje sobre fisiculturismo com a Fabi Piton. Foi legal o nosso papo, né? Então ele vai estar disponível em podcast aí no comecinho da próxima semana. É só você passar lá no site da Mundo Livre, procurar a aba podcasts, localiza o Rock and Run e os programas todos estão lá para você. Ouvir de novo a entrevista, fazer seu treino a hora que quiser com as músicas que rolam por aqui. E também, gente, dá pra ouvir no nosso aplicativo, hein? É, isso é uma novidade aí pra você. Tá disponível também no aplicativo. Legal, né? Dito isso, agora sim, vamos aí com a primeira dessa sequência, que é a última do Rock and Roll, inclusive. Vou trazer Starcrawler fazendo aí sua versão de Pet Sematary dos Ramones. Essa é boa demais, hein?

0: Aqui do Rock and Roll de hoje, Alien and Farm, fazendo sua versão de Smooth Criminal do rei do pop, o Michael Jackson. Ficou legal, né? Adoro tocar essa aqui no Rock and Roll, inclusive, porque é boa demais para um treino. Fala sério. Também o Judas Priest com a sua versão para Painted Black dos Rolling Stones. O Weezer passou por aqui com Paranoid do Black Sabbath. E o Found Glory com Accidentally in Love do Counting Crows. E lá no começo da sequência, Starcrawler com Pet Sematary dos Ramones. Tava bom, né? Hoje escolhi, resolvi fazer a playlist aqui só com covers. E me diverti muito montando aí a playlist. Espero que você tenha gostado também e feito seu treino no capricho aí, curtindo nossos sons. Voltamos no próximo sábado com mais Rock and Run, sempre te ajudando aí no seu treino. Olha, um beijo bem grande pra você, viu? Sou Silvia Sprenger e, claro, quero que você capriche nos seus treinos. Boa prova pra quem vai fazer provas aí hoje à noite ou amanhã. E a gente volta a se encontrar, claro, aqui na Mundo Livre. Siga curtindo música boa aqui na programação. Um beijo!
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Oiê, ótimo sábado, bom fim de semana. Por aqui sou eu, Flávia Rocha, chegando na Mundo pra te acompanhar a partir de agora até as 3 da tarde. Bora começar comigo hoje, curtindo Aerosmith. 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

0: aí na Mundo Livre, Lenny Kravitz Again e Eric Clapton, Change the World. Lindíssima canção. E essas duas fecham minha primeira sequência deste sábado 30 de maio. E aí, como tá o seu sabadão, o seu fim de semana? Bora seguir juntos aqui na programação da Mundo. E claro que tem muita sonzeira boa já programada aqui, já no capricho pra você. Já já eu trago Ramones, vai rolar Nirvana e outros sons. Não perca.
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0: Mundo Livre, Nirvana, In Bloom, também rolou Surto, A Cera. Já já eu volto trazendo o classicão com The Doors.
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0: Mundo Livre, sua atitude sonora, tá aí, 21 Pilots, Heathens. Esse som aí que é parte da trilha sonora do filme Esquadrão Suicida, lá de 2016. E a música alcançou a segunda posição na Billboard Hot 100, indicada inclusive a 3 prêmios Grammy. Demais aí o som do 21 Pilots. E a gente curtiu também Kid de Abelha, Como Eu Quero. E como eu quero que você continue com a gente por aqui, hein? Break rápido tá chegando. E claro que tem muito mais sons pra embalar o seu sabadão já já.
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Tô de volta, excelente sábado 30 de maio. Pra você que tá comigo, Flávia Rocha, aqui na programação da Mundo Livre, sua atitude sonora. Bora curtir agora Kansas, essa eu sei que você gosta, hein? Carry On, My Wayward

0: Mundo Livre, sua atitude sonora. Tá aí o cara, hein? Jimi Hendrix com Purple Haze, do famosíssimo The Jimi Hendrix Experience, álbum de 1967. O álbum que mostrou aí que o Jimi veio ao mundo para revolucionar a guitarra elétrica, usando suas técnicas aí de distorção, o fuzz e o famoso Hendrix Chord, que para quem entende de música, é um acorde de lá com sétima e nona aumentada. Eu que sou básica ali para tocar um instrumento, gente, para mim já complicou. Para mim, acorde de lá maior ou menor e tá ótimo. Ou seja, o cara era realmente um mago das guitarras. E antes a gente curtiu por aqui Raulzito, Porque os Sinos Dobram. E já já eu volto trazendo Queen e David Bowie para você.
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0: Demais! Por aqui, Michael Jackson Thriller, fechando essa sequência na Mundo. Lembrando que no último domingo a gente fez um contracapa especialíssimo por aqui com ele, o top 1 do mundo. Ele é o cara, no momento, de novo, lá em cima, mesmo anos após a sua partida, Michael Jackson segue aí no topo, o artista mais ouvido do mundo. E a gente curtiu no contracapa, né, domingo passado, o Thriller, o programa já disponível lá na página podcasts do site e no aplicativo da Mundo Livre. E amanhã, domingão, tem mais, né, tem mais contra capa. Amanhã às 10 da manhã vou estar te esperando, dessa vez com o álbum de estreia do Linkin Park, Hybrid Theory, álbum lançado em 2000, que catapultou aí a banda para a fama mundial. Te espero amanhã às 10 da manhã no Contra Capa.
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0: na Mundo, você curtiu o Rata Reza Vela e também Supergrass. All right.
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Tô de volta, e aí, como tá o seu sabadão? Segue comigo, Flávia Rocha, aqui na Mundo. E agora a gente ouve Radiohead. Adoro essa. Bora de Creep.

0: Mundo Livre e sua atitude sonora com Kaiser Chiefs, Ruby, fechando essa sequência. E também rolou a nova do Gorillaz, Orange County, som aí lançado em janeiro deste ano, que tá no novo álbum da banda virtual Gorillaz, né? O álbum intitulado The Mountain. E essa faixa aí conta com colaborações da poeta e cantora Cara Jackson, também do produtor argentino Bizarrap e ainda da instrumentista Anushka Shankar. Muita gente boa envolvida aqui nesse som do Gorillaz, Orange County. Seguimos juntos por aqui, já já tá chegando o nosso Mundo Livre Flow com 10 sons direto.
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0: Mundo Livre, sua atitude sonora demais. Steve Ray Vaughan arrasando por aqui com Pride and Joy no nosso Flow com 10 sons direto. Também Supertramp, The Logical Song, Sugar Ray, Someday e Cássia Eller, Malandragem. Seguimos agora com Kim, Somewhere Only We Know.
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0: Aí pra fechar essa edição do Flow, The Smiths, Big Mouth Strikes Again, também Detonautas, Rádio Love Nacional e a porradaria sonora por aqui com Rush, Tom Sawyer, demais, hein? Por aqui fechamos essa edição do Flow que volta ainda hoje na programação com mais duas edições trazendo 10 sons direto pra você curtir.
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5: Aqui é Silvia Sprenger e esse é Rock and Run. Você sabe como regular a altura do selim da sua bike? Para ajustá-la, sente-se sobre o selim, apoie os calcanhares sobre os pedais e pedale para trás, utilizando os calcanhares. Quando o pé estiver mais distante do selim, ou seja, para baixo, a perna deve estar totalmente esticada. O ajuste perfeito é importante, porque se o selim estiver muito baixo, você vai sentir dores nos joelhos, lombar, glúteos e quadril. Mas se estiver muito alto, quem irá sofrer além da sua lombar é a tíbia.
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0: Livre e sua atitude sonora é o som do Green Day, Holiday e também John Lennon, Imagine. Já já eu volto com mais.
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0: E aí, na Mundo, você curtiu Muse, Supermassive, Black Hole, também Engenheiros do Havaí, Negro Amor.
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0: Mundo Livre, sua atitude sonora. The Police, Don't Stand So Close To Me, pra fechar aqui meus trabalhos neste sabadão 30 de maio. Valeu, gente, pela companhia. Eu, Flávia Rocha, te encontro amanhã às 10 da manhã com o nosso Contracapa, trazendo Linkin Park, o álbum Hybrid Theory. E eu te deixo agora com Diana Vieira. Ótimo sabadão, aproveita muito o seu fim de semana e fica bem por aí. Tchau, tchau.
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Olá, uma excelente tarde, bom sábado, 30 de maio. Estamos juntos novamente nas ondas sonoras da Mundo Livre. E agora é comigo, Diana Vieira, sua companheira em mais uma tarde. Tá chegando aí Midnight Oil, Beds Are Burning, pra abrir meu horário.

0: Mundo Livre, sua atitude sonora, você ouviu Pearl Jam com Given to Fly, U2, Beautiful Day, Ira, Tarde Vazia, e tivemos também Dexter and the Moonrocks com um lançamento aqui na programação Freaking Out. Essas para começar o meu horário de hoje, minha gente. Eu sou Diana Vieira, te levo até às 7 e tá chegando o nosso Mundo Livre Flow. Vem comigo nesta tarde, agora 3h22.
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0: Mundo Livre com Lenny Kravitz, It Ain't Over Till It's Over. Você curtiu também Imagine Dragons com Demons e Arctic Monkeys, Do I Wanna Know. Essa é a sua Atitude Sonora. Esse é o Mundo Livre Flow com 10 sons direto. Agora é a vez de Iron Maiden.
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0: Mundo Livre, Fastball, coisa boa pra fechar o nosso Flow The Way. Ainda rolou Shocking Blue com Venus e Neil Young, Rocking in the Free World. Caprichadíssima programação dessa tarde de sábado, 30 de maio. E você continua comigo, o próximo Flow é hoje às 7 da noite, mas eu ainda volto com muito mais aí depois desse break.
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0: Já estamos de volta, agora 4 horas 4 minutos, neste sábado 30 de maio. Eu sou Diana Vieira, te levo até às 7 com a programação da Mundo Livre. Bora de Alice in Chains, chegando com Man in the Box.

0: Mundo Livre e Counting Crows, Accidentally in Love. Ainda rolou a nova do Foo Fighters, Unconditional. Agora 4h22, boa tarde pra você. Segura aí que na volta ainda rola a som do Kiss, Black Crowes e muito mais.
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2: O México começa a Copa com uma grande responsabilidade: abrir o Mundial em casa contra a África do Sul. A seleção chega com moral alta depois de ganhar a Liga das Nações, da CONCACAF e a Copa Ouro em 2025, batendo os Estados Unidos na final. Para transformar essa expectativa em volume, o Molotov lançou Viva México, a canção oficial da seleção no Mundial e que promete incendiar os ânimos dos mexicanos. Tem até jogadores do país fazendo ponta no videoclipe. Ouça essa banda de rock pesado com pegada de rap, guitarras sujas, atitude punk e muita provocação.

0: Mundo Livre com Audioslave, Be Yourself. Coisa linda, hein? Só pra fechar aqui o bloco, agora são 4 horas e 42 minutos. Eu chamo aquele break que não demora nada e na volta já tem Red Hot Chili Peppers esperando por você.
1: De Brian Wilson. California.

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0: E com Paradise, 5:01, excelente sabadão, voltamos já.
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4: Voltamos, excelente fim de tarde, agora 5h04. Eu, Diana Vieira, tô contigo até às 7h e sonzeiras programadas, hein? Agora chega The Pretenders Back on the Chain.

0: Mundo Livre com Kate Tunstall, Suddenly I See. Creedence, Have You Ever Seen the Rain? E.R.E.M., Shiny, Happy People. Coisa linda. Agora são 5 horas e 21 minutos. Você continua ligado aqui na programação da sua Atitude Sonora. Até às 7, eu tô por aqui também. E próximo bloco eu trago ainda Faith No More e Placebo pra você.
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0: E tem lançamento fresquinho da banda entrando hoje aqui na programação da Mundo Livre. 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

0: Aí na Mundo Livre, com muitas distorções, fechamos esse bloco ao som de Placebo, Every You, Every Me. Os Titãs antes, Domingo, e Guns N' Roses, Nothing. Agora são 5h42.
1: Amy Winehouse.

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0: aí na Mundo Livre, calling Hey Into My Life. Também ouvimos Whitesnake, Here I Go Again e Das Aranha, Vagabundo Confesso. Muito bom, excelente fim de tarde pra você, agora 6:01. Tô voltando já com a minha última hora de hoje, hein? Recheada de sonzeiras pra você, vem comigo.
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E um excelente finzinho de tarde de sábado para você que continua comigo, Diana Vieira, curtindo aqui a programação da Mundo Livre e sua atitude sonora. Agora tem Queen chegando com We Will Rock You.

0: Mundo Livre com Aerosmith, Crying. Rolou também Soup Dragons, I'm Free, dos Rolling Stones, aí na versão do Soup Dragons. E ainda o Rapa com Hey Joe. Agora são 6h22.
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0: Ah, e na Mundo Livre, o Rei Elvis Presley, fechando o bloco aqui, Don't Be Cruel. Ainda tivemos Blitz, Você Não Soube Me Amar e Paramore, This Is Why. 20 minutos para as 7 da noite. Tá chegando aí o momento de eu me despedir de vocês, mas trago ainda meu último bloco de hoje e vai rolar Ed Sheeran, Puddle of Mud, então continua ligado.
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0: Mundo Livre com Puddle of Mud, Blurry, Ed Sheeran, Shape of You e os Paralamas do Sucesso com Óculos. As últimas do meu horário de hoje, eu, Diana Vieira, vou me despedindo por aqui. Valeu, minha gente. Nos encontramos de novo amanhã a partir das 3 horas, né? Das 3 às 7, sempre estamos juntos aqui na programação da sua Atitude Sonora. E na volta desse break, tá chegando aí Renan Zamilian com mais um Mundo Livre Flow, 10 sons direto. Aproveita demais, bom fim de semana pra você e se cuida.
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0: Olá, uma excelente noite de sábado pra você ligadinho aqui nas ondas sonoras da Mundo Livre. Eu sou o Renan Zamilian, chegando pra tocar a programação contigo até a meia-noite. Bora de flow e os 10 sons direto pra você, abrindo com Metallica, Enter Sandman. 10,
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0: Tá aí na Mundo Livre, as primeiríssimas da minha edição do Flow. Daqui pra lá você ouviu Led Zeppelin com Black Dog. Rolou também som do Patofu, Ando Meio Desligado. The Police, Spirits in the Material World. Som do Keen, Is It Any Wonder. E lá no topo do bloco, abrindo a nossa sequência com o Metallica, Enter Sandman. A gente segue em frente agora com Stone Temple Pilots e um som lá da virada dos anos 90 pros 2000, Sour Girl.
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0: Mundo Livre, sua atitude sonora, fechando a minha edição do Flow deste sabadão, hoje 30 de maio. Você ouviu Bob Dylan, Knocking on Heaven's Door, versão original aí do grande clássico. Teve também os Rolling Stones com Like a Rolling Stone, The Calling com Adrienne, Paulo Ricardo, versão belíssima aí de Cerada, Legião Urbana, e abrindo o bloco Stone Temple Pilots com Sour Girl. É isso aí, o Mundo Livre Flow volta amanhã para mais edições ao longo do dia. E por aqui a gente segue em frente com muita atitude sonora para nossa noite de sábado. Aproveita comigo.
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0: Mundo Livre, sua atitude sonora, fechando esse bloco com MDMT, Electric Feel, e antes também teve som do Gorillaz, Orange County, passando aqui na programação. Break rapidinho, e na sequência eu volto abrindo a nossa próxima hora de hoje com o morcegão original Prince of the Dark e uma sonzeira pesada pra você, não sai daí.
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Dynamo do Livre, som do U2, Stay. Antes também teve Rhythmix, Sweet Dreams e o Engenheiros do Havaí Até o Fim. Pra fechar mais uma sequência aqui da nossa noite de sabadão, eu peço que você fique até o fim comigo pra curtir muita atitude sonora, chegando na sequência com Fleetwood Mac. Eu volto já.

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0: Mundo Livre, sua rádio de atitude sonora. Você ouviu os sinos do AC/DC com Hell's Bells. Também rolou Boney M com Daddy Cool. E antes, Big Mountain, Baby, I Love Your Way. Pra fechar mais uma sequência aqui da nossa noite de sábado. Logo depois do break, eu volto trazendo muito mais pra você. Então, fica aí pra gente curtir juntos.
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4: Olá, estamos de volta com a programação noturna da Mundo Livre. Eu sou Renan Zamelian e te guio agora pela próxima hora cheia de atitude sonora, abrindo com The Killing Moon, som do Echo and the Bunnymen. 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